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2: Boa noite para você que se liga na Rádio Inconfidência de Belo Horizonte. Emerson Rodrigues com você nesta segunda-feira para o Mais Brasileiríssima, com programação musical do Wilson De Luca. Na primeira parte tem Lulu Santos, Cleiton e Cledir, Lu Borges, Gilberto Gil, Pato Fu, e hoje começamos com a banda Nenhum de Nós. Música.

Inconfidência FM 100,9 Patufu Vida Diet, do John Ulloa. Titãs Epitáfio, de Sérgio Brito. Melim Ouvi Dizer, da banda Melim. E Nenhum de Nós, Amanhã ou Depois, de Teddy Corrêa. Agora na casa da MPB, presença de Gilberto Gil.

0: mais brasileiríssima trouxe Lô Borges, Clube da Esquina número 2, de Milton Nascimento, Lô e Márcio Borges. Skank, Dois Rios, de Samuel Rosa, Lô Borges e Nando Reis. Paralamas do Sucesso, Tendo a Lua, de Herbert Viana e Tetê Tilete e Gilberto Gildrão, do Gil. 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
0: Leone e Herbert Viana.

E de abelha, amanhã é 23, de Jorge Israel e Paula Toller. Cleiton e Cledir, Vira Virou, do Cleiton Ramil. Leone e Herbert Viana, Por Que Não Eu? De Leone, Herbert Viana e Paula Toller. 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Agora na Inconfidência FM, Lulu Santos. Já.

0: 14 Bis, Todo Azul do Mar, de Flávio Venturini e Ronaldo Bastos. Jota Quest, Fácil, de Rogério Flauzino e Wilson Sideral. Lulu Santos, Tudo Bem, do Lulu.
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0: Fique à vontade, você está na casa da MPB Rádio Inconfidência de Belo Horizonte, FM 100,9. Eu sou Emerson Rodrigues, Mais Brasileiríssima tem programação musical de Wilson De Luca. E ainda hoje você vai ouvir Oswaldo Montenegro, Paulinho Mosca, Vanessa da Mata, Maria Bethânia, Afonsinho e agora Cássia Eller.

Afonso na Brasileiríssima, por aí, de Ney Lisboa. E você ouviu também Engenheiros do Havaí, Somos Quem Podemos Ser, de Humberto Gessinger, e duas composições do Nando Reis, Nos Seus Olhos, na voz do próprio Nando Reis, e Ao Estar com Cássia Eller. Agora tem Maria Bethânia, na 100,9.

0: Mais Brasileiríssima trouxe Paulinho Mosca Pensando em Você, do Mosca. Milton Nascimento, Quem Sabe Isso Quer Dizer a Morte, Márcio Borges e Loborges. Vanessa da Mata, Nossa Canção, de Luiz Zairão e Maria Bethânia, Gostoso Demais, de Dominguinhos e Nando Cordel. 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
2: Seguimos na Inconfidência FM, trazendo agora Zizi Posse.

0: Dalto, muito estranho, de Dalto e Cláudio Rabelo. Ana Carolina, para terminar, do Herbert Viana. Flávio Venturini, Princesa, de Venturini e Ronaldo Bastos. E Zizi Posse cantou A Paz, de João Donato e Gilberto Gil.
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0: A última sequência desta segunda-feira aqui no Mais Brasileiríssima começa com Oswaldo Montenegro.

0: Vinícius Cantuária, Cheio de Amor, do Cantuária. Vanderly Breu, do Vanderly. Oswaldo Montenegro, dele, Bandolins. Mais Brasileiríssima fica por aqui. A programação musical foi de Wilson De Luca, edição de Carlos Ferreira, mixagens de Homero Ribeiro e apresentação de Emerson Rodrigues. Obrigado e aquele abraço.
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3: Olá, seja bem-vindo, bem-vinda a mais uma edição do programa Memória Nacional. Este programa que vai ao ar aqui na rede Inconfidência de Rádio AM 880, FM 100,9. Estamos diretamente de Belo Horizonte, transmitindo para o mundo todo, também pela internet no inconfidencia.com.br. Muitíssimo obrigada pela sua companhia a partir de agora. Eu sou Valesca Falsi, a programação é da Lúcia Carneiro, trabalhos técnicos de Washington Bittencourt, na mesa de som, Zé Carlos Figueiredo. Então, bem-vindo, bem-vinda à nossa seleção musical de hoje, começando com Marisa Monte.

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0: Gilberto Gil, Estrela, essa música do Gilberto Gil. Nara Leão, Negócio é Amar, de Carlos Lira e Dolores Duran. Chico Buarque, As Vitrines, e Marisa Monte, Feitio de Oração.
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0: Seguimos agora com Gonzaguinha.

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0: Gal Costa, aquele frevo axé de Caetano Veloso e César Mendes, Celso Fonseca, mais um na multidão, de Erasmo Carlos, Marisa Monte, Arnaldo Antunes, Ângela Rorô, Fogueira e Gonzaguinha, Grito de Alerta.
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2: Agora vamos ouvir a voz da Elis Regina.

0: Caetano Veloso, Lua de São Jorge. Ivan Lins, dele, do Vitor Martins, Vitoriosa. Belchior, Apenas um Rapaz Latino-Americano. Elis Regina, Casa no Campo, de Zé Rodrigues e Tavito.
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0: E agora é hora de Rita Lee com Mutante.

0: Tigres de Bengala, Elefante Branco de Vinícius Cantuária e Hit, Que de Abelha em 92 de Jorge Israel e Paula Toller, Léo Jaime Eu Amo Você de Cassiano e Silvio Rochael. Rita Lee foi a primeira cantando Mutante, parceria dela e do Roberto.
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0: Este é o Memória Nacional, programa que toca para você clássicos da música popular brasileira contemporânea. Obrigada pela sua audiência. Chegando Cazuza,

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0: Leone, criado mudo, Marina Lima, dela e do Cícero, lado quente do ser. Lulu Santos, esse brilho em teu olhar, de Léo Jaime. Herbert Viana, dele, Paulo Sérgio Vale, se eu não te amasse tanto assim. A primeira foi o Cazuza, dele, Ezequiel Neves e Reinaldo Arias, codinome Beija-Flor.
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0: Chegando Ednardo com Terral.

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1: Alceu Valença na Primeira Manhã, Chico César à Primeira Vista, Diana Pequeno, Sinal de Amor e de Perigo, Ednardo cantou Terral.
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1: Muito obrigada pela sua companhia aqui no Memória Nacional, chegando Baby do Brasil.

0: Eduardo Duzek, Cabelos Negros, dele e do Luiz Antônio. Hildon, As Dores do Mundo, Tim Maia, Azul da Cor do Mar e Baby do Brasil, Um Auê com Você.
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0: Uma ótima madrugada. Vamos ouvir Zélia Duncan com o grupo Capital Inicial.

0: Kiko Zambianchi, Primeiros Erros. Fátima Guedes cantou super bacana a música do Caetano. Cláudio Zoli, dele do Bernardo Vilhena, Flor do Futuro. Zélia Duncan e Capital Inicial, Eu Vou Estar, música do Dinho Ouro Preto e do Alvin.
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0: Esta é a rede Inconfidência de Rádio, AM 880, FM 100,9. Uma ótima madrugada, vamos juntos com Memória Nacional até às 5. Agora Simone.

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0: Milton Nascimento, Rouxinol, Loborges, dele do Ronaldo Bastos, Sonho Real. Tadeu Franco, Nós Dois, música do Celso Adolfo. E Simone, Um Desejo Só Não Basta, de Casa Verde e Fausto Nilo.
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0: Chegando João Bosco com Sinceridade.

0: Toquinho, Eu Não Existo Sem Você, de Tom Jobim e Vinícius de Moraes. Danilo Caymmi, Encontro das Águas, de Jota Maranhão e Jorge Versilo. Nana Caymmi e Erasmo Carlos, Não Se Esqueça de Mim, de Roberto e Erasmo. João Bosco cantou Sinceridade, música dele do Pérez.
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0: Adriana Calcanhoto naquela estação de João Donato, Caetano Veloso e Ronaldo Bastos. Flávio Venturini, Bessame. Maria Bethânia, Brincar de Viver, de Guilherme Arantes e John Lucian. Tom Jobim, Eu Sei Que Vou Te Amar, música dele do Vinícius de Moraes.
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0: E seguimos com Djavan.

0: Paulinho Pedra Azul, Jardim da Fantasia, música dele. Zé Cabaleiro e Adriana Maciel, Só, música do Tom Zé. Verônica Sabino, Demais, de Zé Rodrigues e Miguel Paiva. Djavan, Um Amor Puro, música do Djavan.
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0: Esta é a rede Inconfidência de Rádio AM 880 FM 100,9. Este é o Memória Nacional, programa que toca para você clássicos da música popular brasileira contemporânea. Vamos ouvir Secos e Molhados.

0: Peninha cantou Sonhos, o grupo Yahoo Caminhos do Sol, Sandra de Sá Retratos e Canções de Sullivan e Massadas e Secos e Molhados Rosa de Hiroshima de Gerson e Vinícius de Moraes.
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0: Vamos ouvir Jessé com Voa Liberdade.

0: Esse foi Vando com Chora Coração, dele do Pedrinho Medeiros, Fagner, Noturno, de Graco e Caio Silva. A Melinha foi Deus Que Fez Você, de Luiz Ramalho, Gessé, Voa Liberdade, de Mário Maranhão, Eunice Barbosa e Mário Marcos.
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0: E agora aqui no Memória Nacional, Marcelo com Abre Coração.

0: Guilherme Arantes, fã número 1, Ivete Sangalo, Quando a Chuva Passar, de Marcelo Camelo. Roupa Nova Não Dá. E a primeira foi o Marcelo, dele, do Jim Capaldi, Abre Coração.
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0: Vamos ouvir Dulce Quental com Caleidoscópio.

0: O grupo Titãs, Os Cegos do Castelo, de Nando Reis, Lobão, Essa Noite Não, dele, Vilhena, Ivo Meirelles e Daniele do Merri, Legião Urbana, Giz. A primeira foi Dulce Quental com Caleidoscópio, música do Herbert Viana.
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0: Este é o programa Memória Nacional, no ar com você até às 5 da madrugada. Então vamos abrir agora a nossa última hora de hoje com Sai Guarabira cantando com Ivan Lins.

0: Beto Guedes e Zizi Posse, Objetos Luminosos. A música é do Beto, Milton Nascimento e Ronaldo Bastos. Vanderly, Contra o Tempo. Sagrado Coração da Terra, Asas. Sai Guarabira e Ivan Lins, Quem Saberia Perder.
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0: Chegando Gal Costa com Milagres do Povo.

0: O grupo Boca Livre, Quem Tem a Viola, de Cláudio Nutti, 14 Bis, Planeta Sonho, de Flávio Venturini, Vermelho e Márcio Borges. A Cor do Som, Semente do Amor, de Mu Carvalho e Moraes Moreira. Gal Costa cantou música do Caetano Veloso, Milagres do Povo.
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0: E agora vamos ouvir Gilberto Gil com Só Quero um Xodó.

0: Sérgio Mendes, Lua Soberana, de Ivan Lins e Vitor Martins, Walter Franco, Coração Tranquilo, Tom Zé, Capitais e Tais, Gilberto Gil, Só Quero um Xodó, de Dominguinhos e Anastácia.
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0: E o último bloco de hoje abre com Sivuca e Glorinha Gadelha.

0: Dominguinhos, quem me levará sou eu, dele do Manduca. É o Barramalho de volta pro aconchego de Nando Gordel e Dominguinhos. E Sivuca com Glorinha Gadelha, João e Maria, música de Chico Buarque e do Sivuca. Muitíssimo obrigada pela sua audiência até aqui no finalzinho do Memória Nacional. Eu agradeço, sou Valesca Falsi, programação é da Lúcia Carneiro, trabalhos técnicos de Washington Bittencourt, na mesa de som Zé Carlos Figueiredo. E lembre-se que o Memória Nacional vai ao ar todas as madrugadas de meia-noite às 5, trazendo para você clássicos da música popular brasileira contemporânea. Eu volto em breve em mais uma programação aqui da Rede Inconfidência de Rádio. Um grande abraço e até a próxima.
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3: 5 horas.
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3: Bom dia! Vamos juntos até às 7 horas da manhã. Essa é a Brasileiríssima 100,9, a Casa da MPB. Bom Dia em Confidência, programação musical de Wilson De Luca, mixagens José Carlos Figueiredo. Eu sou Everton Gontijo e hoje começamos com a música de Nico Rezende.

0: Zero Agora Eu Sei, de Guilherme Snar. Vanessa da Mata, Só Você e Eu, de Vanessa da Mata. Ivan Lins Iluminados, de Ivan e Vitor Martins. Nico Rezende, Esquece e Vem, de Paulinho Lima e Nico Rezende.
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0: Na Brasileiríssima, Zé Cabaleiro,

0: Feito em Minas, Vanderly, Ninguém Vai Tirar Você de Mim, de Roberto Carlos. Antes, Nando Reis e Marisa Monte, Pra Você Guardei o Amor, de Nando Reis. Zé Cabaleiro, Amanhã Talvez, de Michael Sullivan e Paulo Massadas. 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
0: Aqui você ouve sempre o melhor da MPB, brasileiríssima, Paralamas do Sucesso.

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1: Vitor Clay, Morena, de Vitor Clay, Criolo e Ivete Sangalo, Sossego, do Tim Maia, Martinália Tava Por Aí, de Martinália e Mombaça, Djavan Cigano, do Djavan, Os Paralamas do Sucesso, Lanterna dos Afogados, de Herbert Viana.
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1: Bom dia, vamos juntos até às 7 horas da manhã pela Brasileiríssima. Gilberto Gil.

0: Sandra Sá, Joga Fora, de Michael Sullivan e Paulo Massadas. Gal Costa, Socorro, de Alice Ruiz e Arnaldo Antunes. Gilberto Gil, Segundo Sol, de Nando Reis.
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0: Bom dia, até agora esteve conosco na mesa de áudio José Carlos Figueiredo. Vai descansar, tá chegando Reginaldo Silva e nos acompanha Brasileiríssima, Roupa Nova.

0: Rádio Táxi, Sanduíche de Coração, de Vander Tafo, Rita Lee Desculpe o Auê, de Rita Lee Roberto de Carvalho, Frejá Poema, de Cazuza e Frejá, Roupa Nova, Dona, de Sai Guarabira.
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3: Bom dia para você, ouvinte Inconfidência. Uma excelente terça-feira a todos. Eu já começo o destaque desta manhã falando de Cristiano Machado. Isso porque tem trânsito lento para quem deixa Venda Nova e segue rumo ao centro da capital. Trânsito lento na passagem pelo bairro Heliópolis, bairro Dona Clara. Motivo: obras que acontecem por lá, interdição de faixas. Obras que, inclusive, tiveram um prazo prorrogado. Vão durar mais 120 dias. Fica nesse momento esse ponto de atenção para você, motorista. Vale insistir, a fila ainda é pequena. 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Eliseu Júnior para a Rádio Inconfidência.
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0: Um ótimo dia para você que está na Brasileiríssima, Ney Mato Grosso.

0: Feito em Minas, Beto Guedes, Feira Moderna de Beto, Lô e Fernando Brandt. Antes, Zélia Duncan, Todos os Verbos, de Marcelo Genesi e Zélia Duncan. Ney Mato Grosso, Veja Bem Meu Bem, de Marcelo Camilo.
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3: O destaque agora para você, motorista que dirige com a Inconfidência nesta manhã, é a Anel Rodoviário, sentido Rio de Janeiro. Já tem ponto de lentidão. Motorista vai pisando no freio desde a passagem pela altura do encontro do Anel com a Cristiano Machado até a chegada ao Viaduto São Francisco. Ocorrência por lá neste momento, ainda sem mais detalhes. Neste ponto, o motorista pode acessar a via marginal para ganhar tempo. Agora no sentido oposto, sentido Vitória, trânsito vai fluindo bem neste momento. 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Eliseu Júnior para a Rádio Inconfidência.
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2: Uma ótima terça-feira para você. Essa é a Brasileiríssima Lenine.

0: Cazuza, O Nosso Amor a Gente Inventa, de Rogério Meanda e Cazuza, Jota Quest, Estrela do Meu Show, de Alan Jones, Bertrand Brown, Terry Bartlett, William Sumlin e Vince Williams. Patrícia Marques e Seu Jorge, Espelhos d'Água, de Dalto e Cláudio Rabelo, Lenine Paciência, de Lenine e Dudu Falcão.
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0: Bom dia, essa é a Brasileiríssima. Daqui a pouco tem o Jornal da Inconfidência. Vamos ouvir a música de Leone,

0: Legião Urbana, Tempo Perdido, do Renato Russo. Lulu Santos, Apenas Mais Uma de Amor, do Lulu Santos. Leone, Garotos 2, do Leone. Chegamos ao final do Bom Dia em Confidência, que teve programação musical de Wilson De Luca, mixagens, Reginaldo Silva e José Carlos Figueiredo. Eu sou Everton Gontijo. Continue aqui na 100,9. Daqui a pouquinho tem o Jornal da Inconfidência. Um ótimo dia para você.
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3: Destaque agora para você, motorista que dirige com a Inconfidência nesta manhã. Você que deixa a Pampulha e segue rumo à região central da capital. Tem trânsito lento na passagem pela Pedro I, o motorista vai enfrentando fila desde a passagem pelo Parque Lagoa do Nado. Lentidão chegando até a barragem da Pampulha. Não há ocorrências por lá, apenas excesso de veículos. Então o motorista pode insistir com paciência. Na sequência, na Antônio Carlos, o trânsito melhora. Cenário positivo até a chegada ao Complexo da Lagoinha. Quando vem a virada de temperatura, o corpo sente, o nariz reclama e até dor de cabeça pode vir no pacote. Então pede Medley, porque o tempo muda, mas o padrão Medley continua. Eliseu Júnior para a Rádio Inconfidência.
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0: 6:58.
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0: 7 horas em ponto, muito bom dia. Hoje é terça-feira, dia 28 de julho de 2026. Eu sou o Gustavo Abreu.
1: Bom dia, eu sou o Renato Silveira. A temperatura agora em Belo Horizonte é de 16 graus. Confira os destaques de hoje no Jornal da Inconfidência.
0: Histórico de acidentes em ônibus de BH acende alerta entre passageiros.
1: Justiça Federal determina medidas urgentes para enfrentar crise humanitária do povo machacali.
0: E também teatros da Amazônia entram para a lista de patrimônio mundial da Unesco.
1: Estas e outras notícias você confere agora no Jornal da Inconfidência.
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0: 7:01, as tarifas de pedágio da BR-381 vão ficar mais caras a partir da semana que vem. O reajuste de 4,37% passa a valer a partir da 0 hora do dia 6 de agosto. O aumento está previsto no contrato de concessão e considera a recomposição inflacionária pelo IPCA, além dos demais fatores contratuais.
1: A concessionária nova 381 administra 303,4 quilômetros da BR-381. O trecho, que passa por 21 cidades, inicia em Belo Horizonte, no entroncamento com a BR-262, até o entroncamento com a BR-116, em Governador Valadares, no Vale do Rio Doce.
0: Jornal da Inconfidência, agora 7:02. Quem utiliza o transporte público enfrenta uma série de desafios. Nos horários de pico, os ônibus ficam mais cheios. Alguns passageiros reclamam de atrasos e até mesmo das condições dos veículos. Nos últimos meses, foram registradas 10 ocorrências envolvendo problemas mecânicos nos ônibus da capital. Confira na reportagem de Rafael Nasta.
3: A Terezinha usa o transporte público todos os dias. Um ambiente que era para ser seguro já foi lugar de susto.
4: Um dia a gente estava chovendo, a gente estava no ônibus, aquela tampa do ar saiu, o ônibus molhou todinho, molhou a gente toda.
3: As histórias de passageiros que já tiveram algum episódio nos coletivos da capital não param por aqui.
5: A gente estava mais ou menos na Cristiano Machado e de repente o ônibus começou a sair fumaça. Aí todo mundo entrou em desespero, o motorista não queria abrir a porta. Aí, por fim, abriu a porta e todo mundo desceu e ficou esperando o próximo ônibus.
3: Em julho deste ano, um coletivo da linha 9105, que fazia o itinerário Nova Vista Sion, pegou fogo e ficou completamente destruído. A suspeita é de que as chamas tenham sido provocadas por uma pane elétrica. Ninguém ficou ferido. No mesmo mês, um outro ônibus se envolveu em um acidente no cruzamento das avenidas Amazonas e Tereza Cristina, no bairro Gameleira, região oeste da capital. O coletivo teria apresentado falha no sistema de frenagem e atingiu um poste e outros carros.
6: Especialistas em trânsito explicam que existem uma série de manutenções previstas e que devem ser seguidas pelas empresas e pelo poder público, além do usuário do transporte coletivo, que pode contribuir na hora de fiscalizar.
7: Esse protocolo é dividido em 3 fases. A primeira é a fiscalização dentro da própria empresa. A concessionária, né, a empresa, identifica o defeito e antes que esse defeito gere um sinistro de trânsito, ela corrige. Na segunda fase, o SUMOB, ele pode fiscalizar, inclusive essas empresas passam por fiscalização periódica. E numa terceira fase, quando há uma denúncia, né, aí o órgão fiscalizador, se houver uma denúncia de fraude ou a não correção do dano, que pode levar a um sinistro, haver a fiscalização ali no local, na operação do veículo.
3: O Cetra BH disse em nota que orienta as empresas a manterem a manutenção preventiva e corretiva da frota em dia. E disse que, embora os acidentes sejam considerados pontuais diante do volume de viagens, todas as ocorrências são apuradas para identificar as causas e evitar novos problemas. Disse ainda que os ônibus passam por inspeções da Prefeitura de BH e os motoristas recebem treinamentos periódicos. Já a Superintendência de Mobilidade informou que, além das vistorias periódicas, os veículos só recebem autorização para circular após a aprovação dos itens mecânicos e de segurança, e que veículos com irregularidades têm a autorização de tráfego suspensa até que os problemas sejam corrigidos.
1: Jornal da Inconfidência, agora 7 horas e 5 minutos. Acontece nesta semana, na Escola de Engenharia da UFMG, no campus Pampulha, o curso Recicla On. Especialistas estão ensinando membros de cooperativas de BH a reaproveitar peças de informática e outros eletrônicos descartados como lixo. O objetivo é reutilizá-los em outras máquinas ou vendê-los para reposição. A reportagem é de Sulimar Silva.
8: Sabe aquele aparelho eletrônico que você tem em casa e não usa mais? Ele acaba se tornando obsoleto e não sabemos muito o que fazer para descartá-lo de forma correta para preservar o meio ambiente, não é? Pensando na questão ambiental e também na capacitação das cooperativas de reciclagem, o projeto Recicla On acontece na UFMG até o fim desta semana.
9: Muito mais que uma atitude de preservação ambiental, o projeto Recicla On é também uma orientação de educação financeira para as cooperativas de manufaturamento de produtos eletrônicos.
8: O Douglas é da cooperativa Mãos Dadas e vê no curso uma oportunidade de obter, além de conhecimento, mais renda no manejo sustentável dos aparelhos eletrônicos.
10: Esse curso é o equipamento que a gente vendíamos para sucata, a valores muito baixos. Temos aqui a possibilidade de fazer o conserto e de por exemplo, um quilo de sucata que a gente vende esses materiais, sucata eletrônica, entre R$1, R$5, R$10, já subir para preços de equipamentos mesmo, por exemplo, um próprio computador, de conseguir, ao invés de vender no quilo, vender um aparelho, né, R$500, R$700, muito melhor.
8: O professor Walter Aquio é do Instituto GEA, que é a entidade sem fins lucrativos que, em parceria com a UFMG, está ministrando as aulas para as cooperativas de Belo Horizonte e da região metropolitana. Ele falou que o curso vai aumentar o ganho financeiro dos catadores, além de preservar o meio ambiente com o reaproveitamento de materiais potencialmente poluentes.
11: O descarte incorreto dos eletrônicos, que possuem muitos metais tóxicos, né, como chumbo, níquel, cádmio, que são um risco tanto para a pessoa que está lá desmontando e quebrando, mas também para o terreno, para toda a população em volta, para os córregos de água, né, da cidade. Então, tem essa questão do problema da contaminação. Além disso, quando a gente está fazendo a remanufatura, a gente consegue também atrasar um pouco a necessidade de tirar matéria-prima da natureza, né? Então, falei que esses metais são escassos, são raros, e quanto menos a gente tirar da natureza, mais a gente colocar nesse ciclo fechado, mas a gente economiza de ter que derrubar e desgastar uma área para poder garimpar esses metais de novo, né? Então você consegue fechar o ciclo da economia e manter a possibilidade de consumo para as novas gerações também.
1: Uma iniciativa. O curso é exclusivo para representantes de associações que já haviam feito matrícula.
0: Agora, 7 horas 8 minutos, a Justiça Federal atendeu parcialmente a um pedido do Ministério Público Federal e determinou que a União, a FUNAI, o Estado de Minas Gerais e 4 municípios adotem medidas imediatas para conter a crise humanitária e sanitária que atinge o povo indígena Machacali, no Vale do Mucuri. A decisão exige ações urgentes para garantir água potável, reestruturar o atendimento de saúde, combater a desnutrição e conter a violência e o racismo institucional.
1: De acordo com a ação movida pelo MPF, estudos da Unifesp apontam que a mortalidade infantil entre os Machacali é de 66 mortes por 1.000 nascidos vivos. Na faixa de 1 a 4 anos de idade, o risco de morte por causas evitáveis é 30 vezes maior do que entre não indígenas na mesma região. Essas causas evitáveis incluem diarreias, infecções e desnutrição grave.
0: Por meio de nota, a Secretaria de Estado de Saúde de Minas Gerais informou que acompanha a situação do povo indígena Machacali e que a atenção primária é responsabilidade do Ministério da Saúde. A pasta ressaltou que atua de forma complementar com oferta de serviços de média e alta complexidade e que vai responder às demandas do MPF nos autos do processo.
2: Esportes.
1: 7:10. Quem pretende acompanhar a Copa do Mundo Feminina de Futebol, que vai ocorrer no Brasil em 2027, já pode se cadastrar para acompanhar informações sobre a compra de ingressos. Uma lei aprovada pelo Congresso garante meia entrada para parte do público. Saiba mais com a repórter Daniela Esperon.
12: Jovens de baixa renda inscritos no CAD Único para programas sociais do governo federal, estudantes e pessoas com 60 anos ou mais terão direito à meia entrada nos Jogos da Copa do Mundo Feminina do ano que vem, que será realizada no Brasil. O benefício está previsto na Lei 15.421/2026, aprovada pelo Congresso Nacional e que estabelece regras para a realização da competição. De acordo com a legislação, o desconto de 50% será destinado aos jovens de até 29 anos cadastrados no CAD Único, além dos estudantes e idosos com reserva de ingressos para esses públicos ao longo do torneio. O cadastro para receber informações sobre a comercialização dos ingressos já está disponível no site oficial da FIFA. A Copa do Mundo Feminina será disputada entre 24 de junho e 25 de julho do ano que vem e vai reunir 32 seleções em 64 partidas. Os jogos serão realizados em 8 cidades brasileiras: Rio de Janeiro, São Paulo, Belo Horizonte, Recife, Fortaleza, Salvador, Brasília e Porto Alegre. Esta será a primeira vez que a principal competição do futebol feminino será realizada na América do Sul. Agência Rádio Web, com informações do futebol feminino, Daniela Esperon.
0: 7:12, a seguir no Jornal da Inconfidência. Rio Grande do Sul volta a entrar em alerta para temporais.
1: Teatros da Amazônia entram para a lista de patrimônio mundial da Unesco. A gente já volta.
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0: Nesta terça-feira, o tempo segue estável e quente em Minas Gerais. O predomínio de céu claro com poucas ou nenhuma nuvem favorece a elevação das temperaturas ao longo do dia, mantendo a grande amplitude térmica típica do inverno. À tarde, a umidade relativa do ar pode ficar abaixo dos 30% no noroeste, norte, na região central mineira, triângulo e também no Alto Paranaíba.
1: Em Belo Horizonte, a previsão indica que o dia será de predomínio de céu claro, com temperatura diurna em elevação e tempo seco no período da tarde. A Defesa Civil informou há pouco que a temperatura mínima foi de 14,5 graus na região oeste de Belo Horizonte e a máxima estimada é de 30 graus, com umidade relativa mínima do ar em torno de 25% no período da tarde, índice bastante baixo, então cuidado redobrado com a hidratação.
0: 7:16, depois de 3 episódios de chuva intensa em apenas 15 dias, o Rio Grande do Sul segue em alerta. A chuva voltou a atingir o estado e a previsão indica novos temporais ao longo desta semana.
18: A cheia dos rios já forçou mais de 1.200 pessoas a saírem de suas casas no estado. A trégua nos temporais no fim de semana ajudou a baixar o nível dos rios. No entanto, com previsão de mais chuva esta semana, o alerta está mantido. Segundo a Defesa Civil, o risco de inundações é muito alto em cidades próximas aos rios Uruguai e dos Sinos. É o caso de São Borja, Itaqui, Uruguaiana e São Leopoldo. O Guaíba, na região metropolitana de Porto Alegre, também está sendo monitorado de perto, já que é o destino de muitos rios que nele desaguam. Nesse fim de semana, o lago passou por uma operação de limpeza para retirar troncos e galhos que acumularam em suas margens, carregados pelas fortes chuvas que atingiram o Rio Grande do Sul na última semana. 214 municípios gaúchos foram afetados pelos temporais. Dentre os danos reportados à Defesa Civil estão destelhamentos, quedas de árvores e postes, obstrução de pontes e deslizamentos de terra.
1: Jornal da Confidência, 7:17. O patrimônio cultural brasileiro acaba de ganhar ainda mais destaque no cenário internacional. O Teatro da Paz, em Belém, e o Teatro Amazonas, em Manaus, agora fazem parte da lista de patrimônio mundial da Unesco. Acompanhe na reportagem da TV Brasil.
19: O Teatro Amazonas passa a fazer parte da lista do Patrimônio Mundial da Unesco, em uma decisão anunciada neste domingo, durante reunião do Comitê do Patrimônio Mundial na Coreia do Sul. E o resultado veio depois de uma verdadeira reviravolta. O parecer técnico inicial recomendava a inscrição apenas do Teatro Amazonas e do Largo de São Sebastião. Mas, durante a votação, o Líbano apresentou uma emenda para manter a candidatura conjunta com o Teatro da Paz de Belém. A proposta recebeu apoio da maioria dos países e foi aprovada. Com isso, os dois conjuntos passam a integrar a lista da Unesco como bem seriado Teatros da Amazônia, em reconhecimento à importância histórica e cultural do ciclo da borracha e da modernização da região. Essa é a primeira vez que um patrimônio cultural localizado na Amazônia brasileira recebe esse título internacional. O processo começou em 2023 com a coordenação do IPHAN e envolveu mais de um ano de estudos técnicos, levantamentos históricos e articulação diplomática.
0: Agora 7:19, a gente vira a página porque a Polícia Civil da Bahia prendeu o homem suspeito de importunar sexualmente uma mulher dentro de uma academia do condomínio em Feira de Santana.
1: O caso repercutiu em todo o país após imagens das câmeras de segurança flagrarem o crime. A delegada Lorena Almeida, que está à frente das investigações, falou sobre o caso à TV Brasil. Acompanhe.
20: Suspeito foi encontrado escondido em uma casa em obras aparentemente abandonada em Simões Filho. Ele teve a prisão preventiva decretada por equipes da Delegacia Especial de Atendimento à Mulher. Segundo a Polícia Civil, familiares teriam ajudado na fuga e escondido o paradeiro do investigado. Ainda de acordo com a polícia, ao perceber a chegada dos agentes, o suspeito tentou fugir por uma área de matagal, mas foi alcançado e precisou ser contido. O caso aconteceu no último domingo e ganhou repercussão depois que a vítima, de 35 anos, percebeu, ao assistir ao vídeo do próprio treino, que o homem aparecia ao fundo se masturbando, enquanto ela se exercitava. As imagens foram entregues à Delegacia Especial de Atendimento à Mulher.
21: A gente percebe pelas câmeras que foram analisadas do condomínio que ele virou a câmera interna da academia com o objetivo de ocultar a prática criminosa. Só foi possível perceber que o fato aconteceu porque a vítima havia posicionado o celular dela para filmar o treino, por muita coincidência. Então, esse ato dele de virar a câmera interna da academia do condomínio revela que provavelmente já é uma prática reiterada.
20: Este caso chama a atenção para os números de importunação sexual na Bahia. De janeiro a maio deste ano, foram registrados 1.116 casos no estado. Salvador lidera o número de ocorrências, com 251 registros. Feira de Santana contabilizou 41 registros no mesmo período.
21: Apenas o fato de expor a vítima a esse constrangimento com objetivo sexual já configura o crime de importunação.
0: Agora, 7h21, a taxa das blusinhas pode voltar a ser cobrada. A previsão é do próprio Ministério da Fazenda. Confira na reportagem de Gabriel Brum.
22: A chamada taxa das blusinhas pode voltar caso as compras de produtos do exterior impactem a indústria nacional, avalia o ministro da Fazenda, Dario Durigan. Ele concedeu entrevista à Rádio Jornal de Pernambuco nesta segunda-feira. O imposto de 20% começou a ser cobrado em 2024 sobre produtos importados de até 50 dólares, dentro do programa Remessa Conforme, para equilibrar a competição com produtos nacionais. Em maio deste ano, o governo zerou novamente o tributo. A Confederação Nacional da Indústria criticou porque tira a competitividade dos produtos brasileiros. De acordo com a entidade, a taxa de 20% contribuiu para preservar 135 mil empregos e 20 bilhões de reais em atividade econômica. O ministro afirmou que os números são monitorados e que a importação vem aumentando e, se for necessário, medidas podem ser tomadas.
23: Então nós estamos fazendo um período de amostragem para ver qual é o impacto e a gente tem visto que tem aumentado a importação desses produtos. Como a gente já tem todo o controle, a qualquer momento que a gente perceber que está fora dos padrões e gerando falta de isonomia para a produção nacional, é possível propor ao presidente uma mudança desse cenário.
22: Entre outros assuntos, o ministro Dario Durigan falou sobre as contas do governo e defendeu uma revisão dos gastos obrigatórios para dar mais espaço para outros investimentos.
23: Se nós não seguirmos transformando as regras internas, diminuindo o gasto obrigatório, abrindo espaço para gasto discricionário, que pode levar a investimento, melhoria de qualidade de alguns programas, nós vamos ficar com pouquíssimo gasto discricionário. O que, que significa? Que o presidente que assume, ele não tem muita decisão a tomar, ele vai apertar um botão e a gente vai basicamente pagar servidor público, aposentadoria, os programas que têm previsão de gasto obrigatório.
22: Sobre as tarifas dos Estados Unidos contra o Brasil, o ministro disse que são um completo absurdo e uma interferência externa, mas que o Brasil vai seguir na mesa de negociação. Disse, inclusive, que vai tratar do assunto com o ministro das Finanças norte-americano no G20 no mês que vem. Da Rádio Nacional em Brasília, Gabriel Brum.
1: 7h23, a expectativa de inflação manteve a tendência de queda no boletim Focus desta segunda-feira. A previsão para o IPCA neste ano caiu de 5,15% para 5,12% na quarta semana seguida, sendo o combustível mais barato um dos fatores que implicaram na revisão.
0: Já para os outros índices do boletim, mais uma vez, não há alterações. O crescimento econômico previsto é de 1,99% este ano. O dólar deve fechar 2026 valendo R$ 5,20 e a taxa básica de juros esperada é de 14% ao ano.
1: 7h24, vamos falar agora das eleições. A biometria será usada no pleito, mas ela não é obrigatória para votar. Quem esclarece é o repórter Gésio Passos.
4: A biometria será usada mais uma vez para votar nas eleições deste ano. A tecnologia estará disponível em todas as sessões eleitorais do país para evitar fraudes e garantir a lisura do pleito. Apesar da requisição, é bom saber que a biometria não é obrigatória para exercer o direito ao voto. Se o título estiver regular, o eleitor pode votar mesmo sem ter realizado esse cadastro. Neste caso, será exigido documento de identificação para acesso à urna eletrônica. Se a urna não reconhecer a biometria já realizada, o eleitor continua tendo direito ao voto. A orientação é que a leitura biométrica possa ser repetida até 4 vezes. Persistindo a dificuldade, a mesa receptora vai confirmar a identidade do eleitor por outros meios de conferência do cadastro. Se as informações coincidirem, o eleitor assina o caderno de votação ou registra sua impressão digital, caso não saiba assinar. Em 2008, a Justiça Eleitoral começou a utilizar os dados da impressão digital para identificar os votantes. A medida foi adotada para aumentar a segurança das eleições e evitar que uma pessoa possa votar no lugar de outra. Com o cruzamento de informações, o TSE ainda pode detectar eleitores com registros duplicados no cadastro eleitoral. Já não é possível cadastrar a biometria para as eleições de 2026, porque o prazo se encerrou em maio deste ano. O TSE orienta a comparecer à Justiça Eleitoral após as eleições para realizar o cadastro. No cadastramento, são coletadas a fotografia, as digitais de todos os dedos da mão e a assinatura do eleitor. As informações são utilizadas para tornar mais seguro o processo eleitoral. Da Rádio Nacional em Brasília, Gésio Passos.
0: Agora 7h26, a gente atualiza as informações sobre as tarifas dos Estados Unidos sobre o Brasil. Isso porque o governo brasileiro deu início a uma disputa comercial contra os Estados Unidos na Organização Mundial do Comércio. O Brasil apresentou um pedido formal de consultas à OMC para contestar 2 tarifas adicionais aplicadas pelos norte-americanos a produtos brasileiros. Uma delas elevou em 25% a taxação sobre itens do Brasil após uma investigação envolvendo temas como o comércio digital, etanol e o combate ao desmatamento ilegal.
1: A outra impôs uma tarifa extra de 12,5% com base em uma investigação sobre restrições à importação de produtos feitos com trabalho forçado. Segundo o Itamaraty, as medidas são incompatíveis com as regras internacionais de comércio e violam compromissos assumidos pelos Estados Unidos. O pedido de consultas é a primeira etapa do mecanismo de solução de controvérsias da OMC e abre espaço para uma tentativa de negociação antes de um eventual julgamento do caso.
0: 7h27, o Jornal da Inconfidência fica por aqui. A apresentação foi de Gustavo Abreu e Renato Silveira.
1: Editores Gustavo Abreu, Marcos Tadeu e Renato Silveira. Na mesa de áudio, Reginaldo Silva.
0: Gerente de Jornalismo e Esporte, Rodrigo Balbino.
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0: De hora em hora, o jornalismo também volta com o repórter Inconfidência e na TV assista a seguir ao programa Opinião Minas, que destaca hoje a valorização do café mineiro no mercado internacional.
1: Agradecemos a sua audiência. Bom dia.
0: Bom dia.
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1: O destaque agora para você, motorista que deixa Betim, Contagem, segue rumo à capital. Na Fernão Dias, trânsito lento já neste momento. Lentidão começando na altura do bairro Riacho das Pedras e que se estende até a chegada à Praça da CEMIG. Não há ocorrências por lá, excesso de veículos. Cardeal Eugênio Pacelli também com trânsito bem movimentado nesta manhã. Você, motorista que segue rumo a Belo Horizonte, pode desviar na altura do Riacho das Pedras. Vale acessar Avenida Francisco Firmo de Matos, Babita Camargos e acessar a Cardeal Eugênio Pacelli já na chegada ao anel rodoviário. 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Eliseu Júnior para a Rádio Inconfidência.
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5: Olá, bom dia para você acompanhando a Brasileiríssima nesta manhã de terça-feira, 28 de julho, 7h31. Música e notícia comigo, Márcio Rony, a programação musical do Wilson De Luca, trabalhos técnicos Reginaldo Silva. Seja bem-vindo, bem-vinda. A gente começa a nossa manhã com Cláudio Zoli.

0: Você ouviu Gabriel Elias, Pedra Preciosa, canção dele, o grupo Cidade Negra, Sombra da Maldade, de Dagama e Tony Garrido, Cláudio Zoli, Linha do Equador, de Djavan e Caetano Veloso. 7h44.
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3: Se você pratica corrida, ciclismo ou outras atividades físicas, a dica de aplicativo de hoje é o Strava. Gratuito e muito popular entre atletas e iniciantes, o Strava permite registrar os seus treinos usando o GPS do celular. Ele acompanha a distância, tempo, velocidade e traça o percurso realizado, ajudando você a monitorar a sua evolução. O aplicativo também funciona como uma rede social do esporte, onde é possível compartilhar atividades, participar de desafios e acompanhar o desempenho de amigos. Tudo isso serve como incentivo para manter a motivação em dia. O Strava é uma ótima ferramenta para quem quer se exercitar com mais controle, interação e estímulo. O app é gratuito e está disponível para Android e iOS. Essa edição do App do Bom teve a apresentação e produção de Pedro Henrique Vieira. Nos trabalhos técnicos, Celso Júnior.
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0: A gente ouviu Marcelinho da Lua e Seu Jorge, Cotidiano, a música do Chico Buarque, Lulu Santos, Toda Forma de Amor, música dele, Roberta Campos, da Roberta, Pro Mundo que Virá, e abrindo o bloco RPM, A Cruz e a Espada, de Paulo Ricardo. São 8:02.
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2: Destaque agora para você, motorista que dirige com a Inconfidência, saindo de Betim, seguindo rumo à capital. Via expressa de Contagem tem trânsito lento neste momento, desde a passagem pelo bairro Bernardo Monteiro. Lentidão chegando até a altura do viaduto Beatriz. Motivo, excesso de veículos. Também uma ocorrência por lá que bloqueia a faixa da esquerda. Ocorrência envolvendo carro e moto. A dica para você que sai de casa neste momento é evitar via expressa e dar preferência por Fernão Dias, que tem trânsito melhor. Agora, se você já está na via expressa, na passagem por este ponto, bairro Bernardo Monteiro, a dica é insistir com paciência. 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Eliseu Júnior para a Rádio Inconfidência.
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0: 8:03.
4: Não fique parado, movimente-se. Caminhar faz bem ao corpo e melhora a autoestima. Fortalece a musculatura, os ossos, o sistema imunológico e melhora a capacidade dos seus pulmões.
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0: Agora são 8:05, muito bom ter você por aqui. 100,9 FM, comunicação pública de qualidade. Agora com Marisa Monte.

Os Paralamas do Sucesso fui eu, de Herbert Viana, Fernanda Abreu, Todos Estão Surdos, de Roberto e Erasmo Carlos, Luau Esotérico, de Gilberto Gil, abrindo o bloco Marisa Monte, Para Melhorar, de Marisa, Seu Jorge e Flor. São 8h20.

0: Você ouviu Lamparina, Fez a Onda, de Marina Miglio, Arthur Delamarque, Calvin Delamarque, Skank Dois Rios, de Samuel Rosa, Loborges e Nando Reis. 8h27.
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6: Destaque agora para você, ouvinte que dirige com a Inconfidência, anel rodoviário no sentido Rio de Janeiro, você que vai seguir rumo à Contagem, trânsito complicado neste momento, anel rodoviário com lentidão desde o Califórnia até a alça de acesso à Cardeal Eugênio Pacelli, motivo um ônibus com defeito por lá. A dica para você que segue rumo à Contagem nesta manhã é evitar então Cardeal Eugênio Pacelli neste momento e dar preferência por seguir pela Via Expressa, que tem cenário melhor. 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Eliseu Júnior para a Rádio Inconfidência.
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0: São 8h31, uma ótima terça-feira. Agora o encontro de Duda Beat e Nando Reis.

A banda Capital Inicial, Fátima, canção do Renato Russo com Flávio Lemos. Javan, Boa Noite, canção dele. Nanda Garcia, O Amor Não Sabe Esperar, de Herbert Viana. Duda Beat, Nando Reis, Na Estrada, música da Marisa Monte, Carlinhos Brau e do próprio Nando Reis. São 8h47. Tarifas de pedágio da BR-381 vão ficar mais caras a partir da semana que vem. O reajuste de 4,37% passa a valer a partir de 0 hora do dia 6 de agosto. O aumento está previsto no contrato de concessão e considera a recomposição inflacionária pelo IPCA, além dos demais fatores contratuais. A concessionária Nova 381 administra 303 quilômetros da BR-381. O trecho, que passa por 21 cidades, inicia em Belo Horizonte, no entroncamento com a BR-262, até o entroncamento com a BR-116, em Governador Valadares, no Vale do Rio Doce.

0: Você ouviu Daniela Mercury só para te mostrar a canção do Herbert Viana e Gilsons, várias queixas de Afro Joe, Germano Meneghel e Narcisinho. 8h54.
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3: Olá, bom dia. Devido a uma obra programada da Copasa, o abastecimento de água poderá apresentar intermitência em alguns bairros de Sabará nesta terça-feira. Devem ser afetados moradores do Adelmolândia, Alto Bela Vista, Alto do Fidalgo, Arraial Velho, Morada da Serra, Córrego da Ilha, Esplanada, Morro da Cruz e imediações. A previsão é que o fornecimento seja normalizado ao longo da noite de hoje e até a madrugada de quarta-feira. Hoje, 28 de julho, data instituída pela Organização Mundial da Saúde como o Dia Mundial de Luta contra as Hepatites Virais. Uma campanha de prevenção com entrega de preservativos e material informativo acontece na rodoviária de Belo Horizonte e vagões do metrô, começando pela Estação Central. A ação será das 9 às 11 da manhã. Segundo a Prefeitura, durante todo o ano também serão realizadas atividades com pessoas acima de 45 anos que frequentam as academias das cidades. Os centros de saúde vão ofertar nesses espaços testes rápidos para o rastreamento de hepatites e outras infecções sexualmente transmissíveis, além de vacinas de hepatite B para quem ainda não está imunizado. Homem denunciado por abusar das filhas em Sabinópolis, no Vale do Rio Doce, é condenado a 121 anos de prisão em regime fechado. Repórter Marco Aurélio Franco tem os detalhes do caso.
4: 121 anos e 4 meses de reclusão em regime fechado. Essa foi a sentença de um homem denunciado pelo Ministério Público de Minas Gerais por abusar sexualmente de duas filhas em Sabinópolis, na região do Vale do Rio Doce. Ele foi denunciado por estupro de vulnerável, lascívia e por ameaçar a companheira. Os crimes ocorreram entre 2024 e março deste ano. De acordo com as investigações, o réu ameaçou as filhas e a esposa para que não denunciassem. No entanto, a companheira dele procurou o conselho tutelar. Para o promotor de justiça Álvaro Calazans de Souza Neto, a condenação representa muito para a sociedade.
5: Visualiza-se que naquela localidade, na comarca de Sabinópolis, principalmente que é composta pelo município de Sabinópolis e também pelo município de Matelândia, onde o poder público, principalmente o sistema de justiça, tem um acesso não tão facilitado como é para a cidade que é sede da comarca, aquela localidade é muito afetada por delito de natureza sexual. Sempre se chega ao conhecimento estupro de vulnerável, principalmente praticado por padrasto e genitores contra seus enteados e filhos. Então, e essa condenação, o montante de pena, a forma como foi calculado em razão da continuidade deletiva, fazem com que haja uma resposta por parte do poder público à sociedade.
4: O Anuário de Segurança Pública, divulgado recentemente pelo Fórum Brasileiro de Segurança Pública, revelou que em 2025 foram registrados quase 85 mil estupros e estupros de vulneráveis, e mais de 96% das vítimas tinham entre 0 e 13 anos de idade. As meninas foram as maiores vítimas, 86% dos casos de estupros de vulneráveis, e como no exemplo de Sabinópolis, familiares e conhecidos são os responsáveis em 96% dos estupros. Do Ministério Público de Minas Gerais, para a Agência Rádio Web, Marco Aurélio Franco.
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6: Destaque agora para você, motorista, que dirige com a Inconfidência nesta manhã, Avenida Cristiano Machado. Quem deixa a Venda Nova e segue rumo ao centro, enfrenta fila na passagem pelo bairro Heliópolis, bairro Dona Clara. O motivo, obras que acontecem por lá, há inclusive a interdição de faixas. Vale desviar para ganhar tempo. Para isso, na altura do bairro Guarani, motorista pode acessar Valdomiro Lobo e seguir pela via 240 até o retorno a Cristiano Machado, na altura do bairro São Gabriel. Na Cristiano Machado, seguindo rumo ao centro, tem ponto de lentidão apenas na passagem pelo bairro Silveira, mas motorista pode insistir com paciência. 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Eliseu Júnior para a Rádio Inconfidência.
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1: 8h59.
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0: Agora 9 horas, presença da banda Kid Abelhos, Abóboras Selvagens.

0: Esse foi o Grupo Melim com Amores e Flores, canção do Melim, Menina do Céu e Bruno Gouveia, Vento Ventania, música do Biquíni, a banda do Bruno. Também Jota Quest, A Voz do Coração, a música do Marco Túlio, Paulinho Fonseca, PJ, Rael e Rogério Flauzino. Aliás, a gravação teve a participação do Rael. E abrindo o bloco, Kid Abelha, Garotos, música do Leone. São 9h15.
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0: O tempo hoje segue estável e quente em Minas Gerais. O predomínio de céu claro com poucas ou nenhuma nuvem favorece a elevação das temperaturas ao longo do dia, mantendo a grande amplitude térmica típica do inverno. À tarde, a umidade relativa do ar pode ficar abaixo dos 30% no noroeste, norte, central mineira, triângulo mineiro e Alto Paranaíba. Em Belo Horizonte, o dia será de céu claro, parcialmente nublado, sem previsão de chuva. A temperatura máxima deve ficar entre 27 e 29 graus, de acordo com a região da capital.
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4: Saudações, caro ouvinte. Em Minas Gerais, poucas expressões são tão comuns no dia a dia quanto o famoso arreda. Muito usada no interior do estado, a palavra significa afastar, sair do caminho ou abrir espaço, aparecendo em frases como arreda pra lá. O termo vem do verbo arredar, presente há séculos na língua portuguesa e registrado em dicionários históricos do idioma. Com o passar do tempo, a expressão ganhou força na fala popular mineira e acabou se tornando uma marca do jeito simples e cotidiano de se comunicar no estado. Mais do que uma palavra, arreda mostra como as expressões regionais ajudam a preservar a identidade cultural e linguística de Minas Gerais.
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0: Ótima terça-feira, 9h18. A presença de Geraldo Azevedo.

0: Juntos, Thiago York e Marina Sena, de Todas as Coisas, a música é do York. Paulo Miklos, O Sal da Terra, de Beto Guedes e Ronaldo Bastos. Abrindo o bloco, Zé Ramalho, Elba Ramalho e Geraldo Azevedo, Bicho de Sete Cabeças. A música é do Zé Ramalho com Geraldo, Renato Rocha. Agora 9h27, bom ter você por aqui.
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2: E o destaque agora para você, motorista. Inconfidência é a Avenida Antônio Carlos. Você que sai da Pampulha e segue rumo ao centro. Lentidão por lá, desde o encontro da Antônio Carlos com Abraão Caran até a chegada à altura do bairro São Francisco, na passagem pela UFMG. Isso porque agora há pouco tivemos por lá uma ocorrência envolvendo dois carros. Trânsito bem lento neste momento. A dica para você que deixa a Pampulha é evitar Antônio Carlos e dar preferência por seguir caminho pela Carlos Luz, que tem cenário melhor neste momento. Agora no caminho oposto, quem deixa o centro e segue rumo à Pampulha, aí sim vale dirigir pela Antônio Carlos, que tem cenário positivo. 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Eliseu Júnior para a Rádio Inconfidência.
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0: São 9h30. Em 1983, a banda 14 Bis lançava o disco A Idade da Luz. Uma das faixas de destaque que certamente você já ouviu muitas vezes é essa aqui.

Você ouviu Cássia Eller, Lanterna dos Afogados, de Herbert Viana, Zé Cabaleiro, Quase Nada, de Zeca com Alice Ruiz. Vanessa da Mata, Eu Repetiria, de Ana Carolina e Vanessa. E abrindo o bloco 14 Bis, Todo Azul do Mar, de Ronaldo Bastos e Flávio Venturini. Faltando agora 16 para as 10. A Justiça Federal atendeu parcialmente a um pedido do Ministério Público Federal e determinou que a União, a FUNAI, o Estado de Minas Gerais e 4 municípios adotem medidas imediatas para conter a crise humanitária e sanitária que atinge o povo indígena Machacali, no Vale do Mucuri. A

A decisão exige ações urgentes para garantir água potável, reestruturar o atendimento de saúde, combater a desnutrição e conter a violência e o racismo institucional. De acordo com a ação movida pelo MPF, estudos da Unifesp apontam que a mortalidade infantil entre os Machacali é de 66 mortes por 1.000 nascidos vivos. Na faixa de 1 a 4 anos, o risco de morte por causas evitáveis é 30 vezes maior do que entre não indígenas na mesma região. Esses casos fatais são impulsionados por causas evitáveis, como diarreias, infecções e desnutrição grave. Por meio de nota, a Secretaria de Estado de Saúde de Minas Gerais informou que acompanha a situação do povo indígena Machacali e que a atenção primária é responsabilidade do Ministério da Saúde. A pasta ressaltou que atua de forma complementar com oferta de serviços de média e alta complexidade e que vai responder às demandas do MPF nos autos do processo.

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1: Essa foi Marina Lima, a francesa, de Antônio Cícero e Cláudio Zoli. Frejá, poema de Cazuza e do Frejá. E a banda Roupa Nova, Dona, música de Sai Guarabira. Faltando 4 para as 10.
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4: Bom dia. Nesta segunda-feira foram realizadas rodadas do Campeonato Brasileiro Masculino e Feminino. Pela Série B, o CRB venceu o Vila Nova de Goiás por 2-0 no estádio Rei Pelé em Maceió. Em Goiânia, o Atlético Goianiense venceu o vice-líder Operário por 3-1. E em Recife, Sport Cuiabá ficaram no 1-1. Na Série C, o Guarani venceu o Inter de Limeira em casa no Brinco de Ouro por 3-1 e em Fortaleza, Floresta e Maringá empataram em 1-1. Pelo Brasileirão Feminino, o Bahia venceu a equipe do Botafogo por 2-1 em casa e subiu para a quarta colocação com 24 pontos em 13 jogos disputados. O próximo confronto do Botafogo será contra o Cruzeiro Feminino no sábado, às 3 horas da tarde, na Arena do Jacaré, em Sete Lagoas. O Cruzeiro se encontra na 8ª posição da tabela, com 21 pontos conquistados em 13 partidas. O Atlético Feminino ocupa a 13ª colocação, com 12 pontos, e o América em 16º com apenas 6 pontos ganhos. Reportagem João Pedro Martins.
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1: 9:58.
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1: Agora são 9:59. Música e Notícia continua na sua manhã de terça-feira. Adriana Calcanhoto.

0: Esse foi Loborges, Feira Moderna, de Beto Guedes, Fernando Brant e do próprio Lô. Ana Rato e Fernanda Takai, todo dia e toda hora com você. A música da Ana Rato, Pouca Vogal até o Fim, de Humberto Gessinger. Adriana Calcanhoto abriu o bloco com Lindo Lago do Amor, composição do Gonzaguinha. 10 e 13.
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2: Ouvintes da Rádio Confidência, bora pelas estradas de Minas. E aí, galera que curte vento no rosto e o ronco do motor, bora tirar a poeira da jaqueta. Hoje a nossa dica de rota é para quem ama liberdade, curvas perfeitas e, claro, aquele cafezinho mineiro sem igual. O nosso destino é a charmosa cidade de Nepomuceno, bem ali no sul de Minas. Saindo de BH, a melhor rota é pegar a Fernão Dias, a nossa BR-381. São cerca de 240 quilômetros... de moto, num ritmo gostoso, curtindo a paisagem e fazendo aquela paradinha estratégica para o lanche, você faz essa viagem em pouco mais de 3 horas. Dá para curtir cada quilômetro, tá? E olha, quando você chegar lá, vai ser recebido pelo simpático povo nepomucenense. Gente muito agradável, que tem história para dar e vender. Você sabia que o nome da cidade vem de uma antiga região da República Tcheca? Pois é, tudo começou lá no século XVIII com uma igreja construída entre colinas. Hoje a cultura de Nepomuceno pulsa forte no artesanato, nas folias de reis e na beleza das fazendas históricas. Tudo isso rodeado por mares de morros e um lindo lago de Furnas, bem pertinho. É o cenário perfeito para quem quer rodar de moto, respirar ar puro e renovar as energias. E aí, fechou? Abastece a máquina, ajusta o capacete e descubra Nepomuceno no próximo final de semana. A gente se vê na estrada, tá? Eu sou o Mauro Assumpção, me segue lá no Instagram, @MGMotosOficial, e até a próxima semana, hein, com mais uma dica de um mototurista em busca dos 853 municípios mineiros.

0: Essa foi Marina Machado, Melhor Vai Começar, canção do Guilherme Arantes, Paula Lima, Mil Estrelas, Diva Mozart e Zeider Pires, e abrindo o bloco, Gilberto Gil, João Gomes, Palco, música do próprio Gil. São 10h27. A expectativa de inflação manteve a tendência de queda no boletim Focus de ontem. A previsão para o IPCA neste ano caiu de 5,15% para 5,12% na quarta semana seguida, sendo o combustível mais barato um dos fatores que implicaram na revisão. Já para os outros índices do boletim, mais uma vez, não há alterações. O crescimento econômico previsto é de 1,99% neste ano. O dólar deve fechar em R$ 5,20 e a taxa básica de juros esperada é de 14% ao ano.
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2: Destaque agora para você, motorista que dirige com a Inconfidência, né, o rodoviário no sentido Rio de Janeiro. Tem lentidão desde o Dom Bosco até a chegada ao encontro do Anel com a Cardeal Eugênio Pacelli. Motivo reflexos de uma ocorrência mais cedo. Mais cedo, no acesso à Cardeal, um ônibus com defeito deixou o trânsito bem complicado, ainda reflexos então dessa ocorrência. Inclusive, você que dirige rumo à Contagem neste momento, vale desviar pela reta do Califórnia, BR-040, até a chegada ao Trevo da SEAS e ali acessar a Avenida Helena de Vasconcelos Costa. 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Eliseu Júnior para a Rádio Inconfidência.
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5: O músico curitibano Bruno Habrovsky volta a Belo Horizonte com o concerto Rock ao Piano. Em vez da clássica formação de banda, o público assiste a releituras exclusivas com piano solo.
6: Aqui é o Bruno Hrabowski, pianista, e eu estou de volta a BH com meu concerto Rock ao Piano. Dessa vez, trago o especial com releituras da banda Queen, desde sucessos a canções pouco conhecidas de uma das principais referências do rock internacional. Para quem curte rock, curte Queen ou simplesmente está curioso para ver rock tocado no piano solo, preparei uma seleção musical com 18 canções. Não dá para perder, né? Nos vemos no teatro.
5: Valeu, Bruno! Rock ao Piano é dia 2 de agosto, domingo às 7 da noite, no Grande Teatro do SESI Minas. Os ingressos custam a partir de R$ 35,00 e estão à venda na bilheteria do teatro e também pela plataforma Simpla. Eu sou o Pedro Henrique Vieira e essa foi mais uma edição do Plug. Nos trabalhos técnicos, Washington Bittencourt.
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0: Agora 10h31. Juntos, Hit e Steve Hackett.

0: Essa foi Rita Lee com Lança Perfume, a canção é dela com Roberto de Carvalho, Ana Gabriela e Ana Vitória no Escuro, música da Ana Gabriela. Hit com Steve Hackett, Voo de Coração, música do Hit com Bernardo Vilhena. Faltando 15 para as 11, daqui a pouquinho ao meio-dia, tem o Jornal Minas Primeira Edição, vai ao ar lá na Rede Minas e também aqui na Rádio Confidência. Quem adianta para a gente algumas pautas do jornal de hoje é a Andresa Brito, a apresentadora. Olá, Andresa, bom dia.
1: Olá, Márcio, bom dia para você, uma excelente terça-feira para você e para todos os ouvintes da Rádio Inconfidência. Bom, no Jornal Minas de hoje a gente...

destaca o Dia Mundial de Luta contra as Hepatites Virais. Essas que são infecções silenciosas e que, por isso, trazem um grande desafio aí para o acesso ao diagnóstico. A gente fala também sobre uma atualização que foi realizada na plataforma oficial do transporte coletivo de Belo Horizonte. Com essa atualização, os usuários agora têm mais uma opção de pagamento. A gente traz também uma reportagem de um curso oferecido pela UFMG para capacitar catadores para que eles façam o reaproveitamento de eletrônicos. Com isso, é possível ajudar o meio ambiente e também gerar renda para esse grupo. E também a gente fala sobre a floração dos ipês. Os ipês que deixam aí a cidade tão bonita, eu não sei se muita gente sabe, mas eles acabam florescendo muito influenciados pelas variações do clima. E é isso que a gente traz na reportagem hoje. Márcio, são esses os destaques. Eu espero todos vocês ao meio-dia em ponto, na tela da Rede Minas e, claro, na Rádio Inconfidência. Um abraço para vocês e até mais.

0: Do segundo álbum da banda Legião Urbana, a faixa Tempo Perdido, música do Renato Russo. E a gente ouviu também Mosca com Acerto e o Alvo, canção dele e Nilo Romero. Bom, final do Música Notícia desta terça-feira. A gente volta amanhã, a partir das 7:30 da manhã. A programação musical foi do Wilson de Luca, trabalhos técnicos do Reginaldo Silva. E na sequência, Débora Rajão te faz companhia com o melhor da MPB. Um grande abraço, ótima terça-feira e, claro, continue acompanhando a Brasileiríssima. Comunicação pública de qualidade. 10h54, até amanhã.
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3: Olá, uma sequência de acidentes graves com veículos de carga mobiliza equipes do Corpo de Bombeiros desde a noite de ontem em diferentes regiões de Minas Gerais. Nesta manhã, os militares trabalham no atendimento a um acidente na rodovia Fernão Dias, altura da Serra de Igarapé, na Grande BH. No local, o motorista de um caminhão perdeu o controle da direção e se chocou com um barranco. O condutor ficou com o braço preso em uma parte da cabine do veículo. O acidente provoca congestionamento no sentido Belo Horizonte. Na MG-050, em Pinhuí, no sul de Minas, uma colisão entre um ônibus, uma carreta e uma caminhonete deixou 2 mortos e 4 feridos ontem à noite. Os motoristas do coletivo e do caminhão morreram no local. A pista ficou totalmente interditada para o resgate e contenção de óleo. Já na BR-251, em Francisco Sá, no norte do estado, também na noite de ontem, um caminhão carregado com carvão tombou na altura do quilômetro 474 e atingiu um carro de passeio. O motorista do caminhão teve apenas escoriações leves e os ocupantes do automóvel não se feriram. A via precisou ser bloqueada para a remoção da carga. Uma operação de fiscalização resgatou 32 trabalhadores em condições análogas à escravidão durante a colheita de café em uma fazenda de Perdizes, no Alto Paranaíba.
4: 32 trabalhadores foram resgatados de uma fazenda produtora de café em Perdizes, no Alto Paranaíba, por estarem submetidos a condições análogas à escravidão. A operação foi realizada em 21 de julho por auditores fiscais do trabalho, mas só foi divulgada nesta semana após a conclusão dos procedimentos, da fiscalização e das medidas de proteção às vítimas. A ação contou com a participação do Ministério Público do Trabalho e da Polícia Militar. Segundo a fiscalização, os trabalhadores atuavam na colheita manual de café sem registro em carteira e enfrentavam longas jornadas. A equipe também encontrou falta de água potável nas frentes de trabalho, ausência de banheiros, local inadequado para refeições e descanso, além da falta de equipamentos de proteção e de medidas básicas de saúde e segurança. Após o resgate, o empregador foi notificado a interromper imediatamente a colheita, regularizar os vínculos empregatícios e quitar aproximadamente R$ 1.090.000 em verbas rescisórias, além de indenizações por danos morais individuais e recolhimentos trabalhistas. Os trabalhadores também tiveram acesso ao seguro-desemprego do trabalhador resgatado, benefício pago em 6 parcelas de 1 salário mínimo. Reportagem Gustavo Abreu.
3: Mercado financeiro. A Bolsa de Valores Brasileira B3 iniciou os negócios do dia em alta de 1,49% no Ibovespa, aos 177.946 pontos. No câmbio, o dólar comercial abriu em alta de 0,10%, cotado a R$ 5,12. O euro é negociado em torno de R$ 5,81. No mercado internacional, a cotação do petróleo segue os ânimos do conflito entre Estados Unidos e Irã. Após mais um dia sem ataques a navios, o barril do tipo Brent é negociado nesta manhã em torno de 86 dólares. Repórter em Confidência, redação Renato Silveira, apresentação Tarcísio Lopes.
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6: Destaque agora para você, motorista que dirige com a Inconfidência nesse fim de manhã. Avenida Amazonas, você que sai de Contagem, sai da região oeste e segue rumo ao centro de Belo Horizonte. Lentidão na passagem pelo bairro Nova Suíça e que chega até o encontro com a Avenida do Contorno. Excesso de veículos apenas, motorista pode insistir. No caminho oposto, quem deixa o centro e segue rumo à Contagem, rumo à região oeste. Cenário positivo na Avenida Amazonas. 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Eliseu Júnior para a Rádio Inconfidência.
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7: Olá, um ótimo dia! Seja bem-vinda a partir de agora ao melhor da MPB, o programa que toca para você a trilha sonora perfeita para sua manhã ficar ainda mais agradável. Eu sou Débora Rajão, agradeço a sua audiência. Nos trabalhos técnicos, Reginaldo Silva, e a programação musical é de Wilson De Luca. E começamos o programa de hoje destacando para você, seu Jorge.

0: Você acabou de ouvir Frejar, Só Você, de Vinícius Cantuária. Barão Vermelho, Eu Queria Ter Uma Bomba, de Cazuza. Antes, Jota Quest, Os Garotim, Imunização Racional, do Tim Maia. Abrindo o programa de hoje, Seu Jorge Felicidade, dele Pretinho da Serrinha, Gabriel Moura e Leandro Fabi. Agora 11:14.
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0: Uma ótima manhã para você. Muito obrigada pela sintonia aqui no melhor da MPB. E agora você vai ficar com Ed Mota, Um Jantar para Dois, a autoria desta música dele.

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0: A gente tocou para você no Feito em Minas, Pato Fu, Antes que Seja Tarde, de Fernanda Takai, John e Tarcísio Moura. Antes, Fernanda Abreu, Onde Você Mora, de Nando Reis e Marisa Monte. A primeira é de Mota, Um Jantar para Dois, de autoria dele. Agora 11h28, vamos para um breve intervalo e voltamos já já.
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0: Estamos de volta, eu, Débora Rajão, agradeço você ligadinho comigo aqui no Melhor da MPB, nesta manhã de terça-feira. Seja muito bem-vindo. E agora a gente vai relembrar Rita Lee, Mania de Você, música de autoria dela e Roberto de Carvalho.

0: gente, tocou pra você os Paralamas do Sucesso, Tendo a Lua, de Herbert Viana e Tetê Tilê. Vanessa da Mata, Não Me Deixe Só, antes Clara Valverde, Samba do Moço Bonito, de autoria dela, abrindo o bloco Rita Lee, Mania de Você, dela e Roberto de Carvalho. Agora é 11h46.
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0: Vamos para o último bloco desta manhã, que abre

0: A gente tocou pra você Roupa Nova, Canção de Verão de Thomas Holt e Luiz Guedes, antes Vander Lee, Iluminado, de autoria dele, abrindo o último bloco, Encontro, de Balara e Jorge Vercillo, Algo Me Diz, a composição é do Balara. Agora 11h56 e termina aqui o melhor da MPB desta terça-feira, 28 de julho. Eu, Débora Rajão, agradeço muito você que ficou ligado comigo. Agradeço ainda o operador de áudio responsável pelos trabalhos técnicos, Reginaldo Silva, e o programador musical Wilson De Lucas. Você vai ficar agora com o Jornal Minas, primeira edição. Eu volto 12h30 trazendo para você o Revista da Tarde. Te espero lá. Um beijinho e até mais. Tchau.
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3: Bom dia, ouvinte Confidência. Ótima terça-feira. Destaque para a rodovia Fernão Dias, no sentido Belo Horizonte. Ainda está com fila. Reflexo de ocorrência entre duas carretas, um caminhão e um carro lá perto da Serra de Igarapé. Lentidão de 7 quilômetros. Quem chega de viagem pode insistir com paciência e atenção ou pegar o desvio lá em Itaguara, em direção a Brumadinho. Na saída para São Paulo, a rodovia Fernão Dias está livre. Quando vem a virada de temperatura, o corpo sente, o nariz reclama e até a dor de cabeça pode vir no pacote. Então pede medley, porque o tempo muda, mas o padrão medley continua. Josiele Lemos para a Rádio Inconfidência.

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2: Muito boa tarde para você, meio-dia em ponto. O Jornal Minas, primeira edição no ar pela Rede Minas e também pela Rádio Inconfidência. Hoje é terça-feira, dia 28 de julho de 2026. Eu sou Andresa Brito e te faço companhia na edição de hoje. Vamos comigo ver o que é destaque em nosso estado.
3: Dia Mundial de Luta contra as Hepatites Virais. Infecções silenciosas são desafio para acesso ao diagnóstico. Mais opções de pagamento. Plataforma oficial do transporte coletivo de Belo Horizonte ganha atualização. Menos descarte, mais oportunidades. Curso oferecido pela UFMG quer capacitar catadores para o reaproveitamento de eletrônicos. Floração dos IPs. Saiba como as mudanças no clima podem influenciar o comportamento dessas espécies.
2: Fique com a gente, o Jornal Minas começa agora.

0: começa a edição de hoje falando de saúde, porque hoje é Dia Mundial de Luta contra as Hepatites Virais, que são infecções que atingem o fígado, causando alterações que podem ser leves, moderadas ou graves. Na maioria das vezes, são infecções silenciosas, ou seja, não apresentam sintomas. E isso traz um grande desafio para a realização do diagnóstico. Quem chega agora ao vivo para conversar com a gente sobre esse assunto é Nayara Gonçalves. Nayara, uma boa tarde para você. Boa tarde também para o Dr. Rodrigo. Conta um pouquinho para a gente da importância dessa data para a gente alertar a população.
1: Boa tarde a todos que nos assistem. Nós estamos aqui sim com o Dr. Rodrigo, que vai falar com a gente sobre a importância não só dessa data, Andresa, mas também sobre a prevenção, sobre os testes, os tratamentos. Doutor, eu queria começar perguntando para o senhor, boa tarde.
2: Boa tarde.
1: Por que essas doenças são consideradas silenciosas? Por que a hepatite é considerada uma doença silenciosa?
2: Sim, nós estamos hoje aqui comemorando ou valorizando o Dia Internacional de Combate, Prevenção e Diagnóstico das Hepatites Virais. Principalmente as hepatites crônicas, causadas pelos vírus B e vírus C, que são doenças adquiridas via contato pessoal ou contato sanguíneo e que manifestam mínimos sintomas, leves alterações laboratoriais e evoluem lentamente em direção a problemas no fígado graves, como a cirrose e o câncer de fígado.
1: Como que a pessoa faz para descobrir se tem ou não a hepatite?
2: Geralmente, o diagnóstico é feito com a valorização de alterações laboratoriais simples em exames comuns e com testes rápidos em postos de saúde. A sintomatologia que leva ao diagnóstico geralmente está envolvida com pacientes que já têm cirrose hepática avançada, e aí já é um diagnóstico muito tardio para que a gente possa ter um controle das complicações no futuro.
1: Falando em diagnóstico, quais são os tratamentos disponíveis?
2: Certo. A hepatite B e hepatite C têm hoje disponível tratamento no SUS, descentralizado. Você adquire essa medicação em SAIS CTAs, que são Centro de Tratamento e Aconselhamento, sem efeitos colaterais, altamente toleráveis, altamente eficientes e rápido.
1: Andresa, eu vou devolver para você, mas eu gostaria de deixar um alerta. A gente estava conversando aqui antes de entrar ao vivo, que esses casos, eles poderiam ser facilmente descobertos através de um teste rápido, como o doutor falou, em um centro de saúde. Então, o conselho é que as pessoas procurem saber, procure o centro de saúde para fazer esse acompanhamento e esse diagnóstico ou não dessas doenças que são silenciosas, mas podem ser letais. Eu volto com você no estúdio.
0: Muito obrigada, Nayara Gonçalves. Obrigada também ao Dr. Rodrigo Cambraia. Mudando de assunto, a gente fala sobre o aplicativo BH+, que é a plataforma oficial do transporte coletivo de Belo Horizonte, que acaba de ganhar uma atualização. A partir de agora, os usuários podem realizar recargas dos cartões BH+ e adquirir QR Codes utilizando as carteiras digitais Google Pay e Apple Pay. Quem traz mais informações é a repórter Pamela Dias.
3: A novidade torna o pagamento mais rápido, prático e seguro, permitindo que o usuário utilize o cartão de crédito já cadastrado no celular sem precisar informar os dados a cada nova operação. Com a atualização, o limite de cada recarga feita por meio das carteiras digitais passa de R$ 50 para R$ 100. Além disso, os usuários poderão realizar mais de uma recarga por dia, desde que cada operação respeite o limite de R$ 100. O valor mínimo para recarga continua sendo R$ 1 e o máximo permitido é de R$ 650. Segundo o Transfácio, a mudança reforça o processo de modernização dos serviços digitais e busca oferecer mais comodidade aos passageiros. O BH+ também disponibiliza consultas de saldo, histórico de utilização, compras de créditos, emissão de QR Codes, informações sobre linhas, pontos de embarque e planejamentos de rotas.
0: E esta tarifas de pedágio da BR-381 vão ficar mais caras a partir da próxima semana. O reajuste de quase 4,5% passa a valer a partir da zero hora do dia 6 de agosto, quinta-feira que vem. O aumento está previsto no contrato de concessão e considera a recomposição inflacionária pelo IPCA, além de outros fatores contratuais. A concessionária Nova 381 administra cerca de 300 quilômetros da BR-381. O trecho, que passa por 21 cidades, inicia em Belo Horizonte, no entroncamento com a BR-262, e vai até o entroncamento com a BR-116, em Governador Valadares, no Vale do Rio Doce. E ainda falando sobre transporte, muitos motoristas reclamam que têm dificuldades para estacionar em vagas de rotativos em Belo Horizonte porque não dominam como usar os aplicativos de celular. Mas mesmo com o sistema todo sendo digital, ainda é possível comprar o crédito em uma banca de revista na hora de estacionar. Também é preciso ficar atento para evitar pequenos erros que podem gerar multas. Quem explica pra gente é o repórter Sulimar Silva.
4: Belo Horizonte conta com cerca de 22 mil vagas de estacionamento rotativo, utilizadas por mais de 110 mil condutores no sistema de rotatividade. Diferente do antigo faixa azul em papel, o uso do rotativo agora é totalmente digital e deve ser ativado por aplicativo. O valor atual é de R$ 5,61 por período. Apesar disso, muitos motoristas ainda enfrentam dificuldades com o sistema e acabam sendo penalizados. Para evitar dor de cabeça, na hora de estacionar, o especialista em trânsito, Alisson Coimbra, detalha como a população pode se proteger dos erros mais comuns.
5: Sempre que você fizer a contratação do seu horário de estacionamento, faça um print da tela para que você tenha a comprovação de que dentro desse horário o valor cobrado ele foi creditado e sempre fica atento. Vai permanecer por mais tempo? Não deixe para fazer pela última hora, ou seja, sempre haver uma renovação dentro da possibilidade. Uma vez que você documenta, assim que chegar algum auto de infração, alguma notificação, a prova já está muito certa. Infelizmente, o ônus da prova ele cabe a nosso cidadão. A gente sempre tem que imaginar que é necessário guardar todos os comprovantes para que uma eventual contestação a gente não pague duas vezes e tenha mais desgaste por um serviço que é primordial para a nossa mobilidade.
4: Estacionar sem ativar corretamente o rotativo é considerado infração grave. Além da penalidade financeira, o motorista também recebe 5 pontos na carteira de habilitação. As autoridades reforçam que é importante conferir a sinalização do local e verificar se o processo de ativação foi concluído corretamente no aplicativo antes de deixar o veículo estacionado. O gerente de estacionamentos e logística urbana da BH Trans, Sérgio Rocha, explica que os créditos podem ser comprados livremente e garante que o preço será sempre o mesmo.
6: Nós temos 8 aplicativos hoje. São 8 empresas que fazem a comercialização do crédito. Eles compram o crédito na mão da BH Trans e vendem para o usuário final. O usuário tem a liberdade de escolher o aplicativo que ele achar melhor. Os créditos, eles podem ser comprados pelo celular ou também tem bancas de jornal que vendem. Tá? Então fica a critério do proprietário do veículo escolher qual a modalidade que ele quer utilizar. Se for pelo aplicativo, ele vai comprar primeiro os créditos, vai guardar o estoque de créditos que ele comprou no aplicativo, pode ser até um, não tem problema. Vai guardar no aplicativo e vai pagar na hora que comprar. E os créditos ficam guardados lá. À medida que ele for ativando ao estacionar, vai diminuindo o estoque dele.
4: Mas nem todo mundo está satisfeito com a implementação da compra dos créditos do rotativo através dos aplicativos. O Marco Túlio é guardador e lavador de carros na região hospitalar de Belo Horizonte e lamenta que a prefeitura da capital ainda não disponibilizou uma forma de venda para quem trabalha nas vias da cidade.
7: O faixa azul para mim era muito melhor porque a gente comprava na banca de revista e revendia, e hoje o aplicativo não tem como. A gente perde muito cliente aí, que não tem como eu lavar carro, porque a pessoa que não põe o aplicativo, aí quando a fiscalização chega, eles metem a caneta.
0: Sobre a questão dos guardadores de carro, a BH Trans informou que o sistema de rotativo foi feito para democratizar o uso de vagas de estacionamento e que atende a essa demanda. Minas Gerais responde por cerca de 70% das exportações brasileiras de café. Esse destaque do nosso produto nacional e internacional é tema do programa Opinião Minas. A entrevistada é a Priscila Lins, gerente de agronegócio e artesanato do Sebrae Minas. Ela explica o que é necessário para garantir que um café seja reconhecido como especial. Vamos acompanhar.
8: Você não planta o café especial, você planta café e uma parte da sua produção, desde que você cuide bastante dela, ela será especial, né? E todo cuidado na produção e no beneficiamento faz toda a diferença para um café ser bom. Ele não pode ter uma torra muito escura, que essa torra escura ela esconde os defeitos ou as qualidades do café. Os baristas hoje estão extremamente capacitados para fazer esse café ser bom na xícara, porque o café também é interessante, né? O produtor pode ter cuidado dele o tempo todo, ter feito um café maravilhoso e especial, mas pode estragar na torrefação ou na xícara. Então, o café, para ser bom, ele tem que ser cuidado de ponta a ponta.
0: E hoje, às 8h30 da noite, você pode acompanhar a entrevista completa na tela da Rede Minas. E para ficar de olho nos debates trazidos pelo Opinião Minas, é só ficar ligado de segunda a sexta, às 7h30 da manhã, na tela da Rede Minas e na plataforma de streaming Minas Play. Vamos para o intervalo? A seguir, como as mudanças climáticas estão influenciando a floração dos ipês. Agora, quem acompanha o jornal pela Rede Minas, confere imagens da nossa capital, do nosso drone, que está percorrendo a Praça do Papa. Agora faz 26 graus em Belo Horizonte e daqui a pouco eu volto com todos os detalhes da previsão do tempo. A meio-dia e 12 minutinhos, voltamos já já.
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0: Estamos de volta com o Jornal Minas ao vivo pela Rede Minas e também pela Rádio Inconfidência, agora 12h15. Aumentar a renda dos catadores e diminuir o descarte de materiais no meio ambiente. Esse é o objetivo do curso Recicla 1, desenvolvido pela Escola de Engenharia da UFMG em Belo Horizonte. Especialistas estão ensinando membros de cooperativas da capital a reaproveitar peças de informática e outros eletrônicos descartados como lixo. O objetivo é reutilizá-los em outras máquinas ou vendê-los para reposição. A reportagem é de Sulimar Silva.
4: Sabe aquele aparelho eletrônico que você tem em casa e não usa mais? Ele acaba se tornando obsoleto e não sabemos muito o que fazer para descartá-lo de forma correta para preservar o meio ambiente, não é? Pensando na questão ambiental e também na capacitação das cooperativas de reciclagem, o projeto Recicla On acontece na UFMG até o fim desta semana. Muito mais que uma atitude de preservação ambiental, o projeto Recicla On é também uma orientação de educação financeira para as cooperativas de manufaturamento de produtos eletrônicos. O Douglas é da cooperativa Mãos Dadas e vê no curso uma oportunidade de obter, além de conhecimento, mais renda no manejo sustentável dos aparelhos eletrônicos.
17: Esse curso é o equipamento que a gente vendíamos para sucata, a valores muito baixos. Temos aqui a possibilidade de fazer o conserto e de por exemplo, quilo de sucata que a gente vende esses materiais, sucata eletrônica, entre 1, 5, 10 reais, já subir para preços de equipamentos mesmo, por exemplo, um próprio computador, de conseguir, ao invés de vender no quilo, vender um aparelho, né, 500, 700 reais, muito melhor.
4: O professor Walter Aquio é do Instituto GEA, que é a entidade sem fins lucrativos que, em parceria com a UFMG, está ministrando as aulas para as cooperativas de Belo Horizonte e da região metropolitana. Ele falou que o curso vai aumentar o ganho financeiro dos catadores, além de preservar o meio ambiente com o reaproveitamento de materiais potencialmente poluentes.
18: O descarte incorreto dos eletrônicos, que possuem muitos metais tóxicos, né, como chumbo, níquel, cádmio, que são um risco tanto para a pessoa que está lá desmontando e quebrando, mas também para o terreno, para toda a população em volta, para os córregos de água, né, da cidade. Então, tem essa questão do problema da contaminação. Além disso, quando a gente está fazendo a remanufatura, a gente consegue também atrasar um pouco a necessidade de tirar matéria-prima da natureza, né? Então, falei que esses metais são escassos, são raros, e quanto menos a gente tirar da natureza, mais a gente colocar nesse ciclo fechado, mais a gente economiza de ter que derrubar e desgastar uma área para poder garimpar esses metais de novo, né? Então, você consegue fechar o ciclo da economia e manter a possibilidade de consumo para as novas gerações também.
0: Legal demais, né? O curso é exclusivo para representantes de associações que já haviam feito a matrícula. E na última semana das férias escolares, ainda dá tempo de aproveitar a programação especial na Biblioteca Infanto-Juvenil da Prefeitura de Belo Horizonte. Quem tem as informações para a gente é a repórter Pamela Dias.
3: A iniciativa busca ampliar o acesso à cultura durante o período de recesso escolar, com eventos distribuídos por todas as regiões da capital. Aqui ao meu lado, Daniela Chaves, coordenadora da Biblioteca Pública Infantil e Juvenil de Belo Horizonte. Daniela, seja muito bem-vinda. Eu gostaria que você comentasse com a gente, qual que é a importância dessa programação aqui na Biblioteca Pública?
19: Bom, nós pensamos em uma programação onde as crianças possam estar na biblioteca, no espaço aconchegante e possam ter, ressignificar o seu encontro com os livros e com a literatura. Então, a gente pensou em contações de histórias, oficinas, jogos e brincadeiras, onde elas possam, junto com a gente, estar aqui aproveitando as férias. E nós temos atividades todos os dias, de manhã à tarde, às 10, às 14 e às 16 horas.
3: É necessário fazer algum tipo de inscrição para poder participar da programação aqui da biblioteca?
19: Não, a programação ela é aberta, então é só chegar e participar.
3: Para além das crianças e dos jovens, os pais e responsáveis também podem vir participar dessas atividades?
19: Sim, a programação ela é especial para crianças e adolescentes e jovens, mas a gente mantém a nossa programação permanente, que é para pessoas de todas as idades.
3: E qual que é a mensagem que você deixa tanto para os jovens, tanto para os pais e responsáveis, né, que buscam aí uma atividade, um divertimento com os filhos nesse período de férias e para que venham, né, aqui na biblioteca aproveitar essas atividades liberadas pela prefeitura?
19: A gente espera que as pessoas venham aqui conhecer as histórias, as narrativas, que possam brincar, se divertir, ler e aprender com a gente.
0: Agora vamos de previsão do tempo? A terça-feira segue com tempo estável e quente em Minas Gerais. O predomínio de céu claro com poucas nuvens favorece o aumento das temperaturas ao longo do dia. Índices críticos de umidade relativa do ar, abaixo de 30% à tarde, são esperados apenas no norte e oeste mineiro. Agora a gente confere as temperaturas. Em Caratinga, mínima de 14 e máxima de 27 graus. Em Lavras, mínima de 13 e máxima de 28. Em Sete Lagoas, mínima de 15 e máxima de 29 graus. Agora em Belo Horizonte, mínima de 14 e máxima de 29 graus. Os telespectadores que acompanham o jornal pela tela da Rede Minas conferem agora imagens do nosso céu de Belo Horizonte, mostradas aí pelo drone, pelo Fred Oliveira. A gente vê um céu bastante claro, sem nuvens, bastante azul, como os telespectadores podem ver, sem nuvens. E a gente vai ter uma tarde aí de temperaturas mais amenas. E agora a gente fala sobre outro assunto que tem a ver também com o clima, que é o seguinte: Belo Horizonte possui mais de 43 mil IPs cadastrados na prefeitura. A floração ocorre durante o período de estiagem, tempo seco que vai de junho até outubro. As cores das flores seguem um calendário natural, porém os efeitos climáticos podem alterar esse cronograma. Confira na reportagem de Carolina Lamonier.
20: Está aberta a temporada colorida de Belo Horizonte, a chegada da floração dos ipês.
21: Aqui na nossa região, nosso clima, né, de Mata Atlântica, nós temos uma floração mais escalonada, né? Então nós temos aí uma sucessão de cores que embeleza muito a cidade. Então a gente começa lá no finalzinho do outono, maio, começando já o inverno, e a gente inicia pelo ipê, que é o Androanthus, né, que é o gênero, o IP famoso, IP roxo. A gente vai seguindo, né, vem o rosa lá para julho, agosto, vai até setembro. Em setembro a gente tem uma explosão dos IPs amarelos, que vai ali até outubro, e fechando aí, né, fechando o inverno, chegando na primavera, a gente vem com os IPs brancos.
20: Neste ano a presença do El Niño pode ter impactado o ciclo natural das árvores. Segundo a bióloga, alterações no padrão de chuva e na temperatura anteciparam floradas.
21: E a planta, ela é um fator vivo, mas ela interage com os fatores não vivos, né? Que é o que? A luz, a temperatura, o solo, os nutrientes. Então, esses recursos que a planta utiliza, eles são fatores essenciais para que ela consiga ter o sucesso reprodutivo dela.
20: A previsão para 2026 é que o fenômeno climático permaneça forte e continue trazendo mudanças mesmo depois da temporada de IPs.
22: As condições que o El Niño forte ou muito forte vai começar a ter efeitos aqui é mais relacionados ao final do inverno e início da primavera. Quais são esses efeitos em Minas Gerais? No geral, são efeitos de aumento na frequência e na intensidade de ondas de calor. Então, aumenta a probabilidade de a gente ter ondas de calor mais intensas e mais com uma frequência maior, e também de irregularidade no início da estação chuvosa.
20: Beleza? Que aguça a curiosidade dos visitantes. Por isso, vale lembrar que é proibido cortar ou danificar IP sem autorização, principalmente o amarelo. Desde 1988, é protegido por lei. Se tem vontade de ter um em casa, saiba que o processo precisa passar pela prefeitura.
23: O munícipe que deseja ter um IP na porta da sua casa, ela pode solicitar pelo portal de serviços da prefeitura, acessando o portal de serviços pela internet e solicitando o plantio da espécie desejada. Ao fazer a solicitação, será indicado um técnico a campo que fará a observação do ponto de plantio solicitado e as condições desse ponto de plantio. Então serão observados, por exemplo, interferências com fiação, largura de calçada, condição da calçada, tipo de solo, pavimento, e fará a indicação da espécie mais adequada para o local.
0: É isso por hoje. Outras notícias às 18h30 da noite no JM2. Você pode acompanhar o jornal também ao vivo pelo aplicativo Minas Play. O telespectador da Rede Minas fica agora com o programa Minas em Ação com Ronerson Pinheiro, trazendo as principais notícias sobre segurança pública do Estado. O ouvinte da Rádio Inconfidência acompanha a Revista da Tarde com Débora Rajão. Uma ótima tarde para você, eu te espero amanhã ao meio-dia. E o telespectador da Rede Minas fica agora com imagens da nossa Serra do Curral. Eu te espero amanhã ao meio-dia em ponto. Tchauzinho e uma ótima tarde.

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4: Boa tarde, ouvinte Inconfidência. Tem destaque agora para a MG10 com lentidão no sentido Aeroporto Internacional em Confins, passando ali por Vespasiano, na altura do bairro Jardim da Glória, por causa de trabalhos na pista, um pouco depois do entroncamento com a MG-424. Apesar da fila não ser muito grande, se quiser, ouvinte, tem a marginal como rota alternativa. No sentido capital, também tem pé no freio na MG-10, na região do bairro Caieiras, em Vespasiano, um pouco depois da saída da LMG-800. Para você que sai, por exemplo, do aeroporto em Confins, se quiser, tem o desvio passando pela MG-424. 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Diego Costa para a Rádio Inconfidência.
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7: Olá, uma ótima tarde. Está no ar a partir de agora o Revista da Tarde, o seu programa de variedades. Bem-vindo você que nos ouve pela M880, gigante do ar, pelas ondas curtas de 6.010 e 15.190 kHz e também pela FM 100,9, a brasileiríssima. Eu, Débora Rajão, agradeço a sua audiência e conto com você ligadinho comigo até as 2 da tarde nesta terça-feira, 28 de julho de 2026. E hoje vamos trazer aqui informação e muita música bacana para você. Tudo isso e muito mais agora no Revista da Tarde, que está só começando. Fique ligado. Nos trabalhos técnicos, Paulo César Furtado, assistência de estúdios é da Renata Toledo, programação musical do Wilson De Luca e a produção executiva do Vladimir Penito. E começamos o programa de hoje tocando para você Skank, Balada do Amor Inabalável.

Diferente de Mim, de autoria dela. Antes, Sérgio Brito e Roberto Menescal, O Barquinho, do Menescal e Ronaldo Boscoli. Abrindo revista da tarde de hoje, Skank, Balada do Amor.

Estão as pesquisadoras Isabela Bretz, Demus, Elisa de Sena e Fernanda Takai, além das cantoras Titane e Augusta Barna. A entrada é gratuita com retirada de ingressos pela plataforma Simpla. Mais informações no site portalbelohorizonte.com.br. Lembrando que o Teatro de Bolso do Sesc Paládio fica na rua Rio de Janeiro, 1046. E agora, mais música chegando para você. Vamos ouvir Cláudio Nucci.

0: Você acabou de ouvir Melim Possessiva, a composição é do Rodrigo e Gabi Melim. Gilsons, com participação de Narcisinho, Bem Me Quer, do Gilsons. Antes, Tribalistas Carnaval, a composição do grupo, abrindo o bloco, Cláudio Nucci, Sapato Velho, de Mu Carvalho, Cláudio Nucci e Paulinho Tapajós. Agora, 12:57, você vai conferir o Repórter em Confidência.
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3: Boa tarde. Nesta terça-feira, será finalizada a 20ª rodada da Série B, com a equipe mineira entrando em campo. O Atlético viaja até Campinas para enfrentar a Ponte Preta, atual lanterna do campeonato, no estádio Moisés Lucarelli, 7:30 da noite. A equipe de São João del Rei ocupa a 12ª colocação do campeonato com 27 pontos e, caso vença, pode subir até 4 posições na tabela. Também 7:30 da noite, o Juventude recebe o Avaí, em Caxias do Sul, no estádio Alfredo Jaconi. E 9:30 da noite, Fortaleza e Botafogo, de São Paulo, se enfrentam em Fortaleza, na Arena Castelão. Falando de Cruzeiro, a equipe celeste confirmou que o atacante colombiano Luiz Sinisterra passará por uma cirurgia na coxa nos próximos dias, devido à lesão sofrida na partida contra o Botafogo na última rodada do Campeonato Brasileiro. Devido à gravidade da lesão, a estimativa é de que o prazo de recuperação seja de 5 a 6 meses, podendo voltar antes, caso a melhora seja muito positiva. A equipe mineira, que já perdeu para o restante da temporada a contratação dessa janela, Gabriel Peck, agora perde mais um jogador da posição e deve ir ao mercado para uma reposição. Reportagem João Pedro Martins.
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4: Atualizando agora para você, ouvinte em Confidência, a situação da rodovia Fernão Dias ainda com lentidão no sentido BH, passando ali pela Serra de Garapé em Brumadinho. Mais cedo teve o tombamento de uma carreta que interditou totalmente a pista na altura do quilômetro 512, trecho parcialmente liberado, mas ainda com retenção. No sentido São Paulo, neste ponto, não vejo dificuldades na rodovia Fernão Dias. Gary Lee e Alex Lifeson celebram 50 anos de Rush. 50 Summer Fin Tour, 1 de fevereiro de 2027, estádio Mineirão, Belo Horizonte. Garanta já seu ingresso. Diego Costa para a Rádio Inconfidência.
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Estamos de volta, muito obrigada pela sua sintonia nesta tarde gostosa de terça-feira. Vamos juntinhos até as duas com muita música bacana aqui, uma programação bem legal aqui de música popular brasileira para você. Agora você ouve o encontro, confere aqui o encontro do Alceu Valença e Orquestra Ouro Preto.

Atenção especial pro pessoal do balcão ali, que tava mandando. Tava assim os caras.

Silvio Zélia Duncan me revelar de autoria dela, Paulo Miklos, para dizer adeus, de autoria do Paulo Miklos. Antes, Thiago York e Marina Sena fizeram De Todas as Coisas, do Thiago York. E abrindo o bloco, Alceu Valença e Orquestra Ouro Preto, La Belle de Jour e Girassol, composição do Alceu Valença. Agora 1:19. E a exposição A Cor convida o público a desacelerar e olhar e viver as cores como experiência transformadora, não apenas como pintura, mas como presença que ocupa o espaço, atravessa o corpo e a percepção. Um percurso cromático que começa no branco e se revela aos poucos como um arco-íris em formação. Com a curadoria de Romero Pimenta, a mostra reúne grandes nomes da arte que atravessam o moderno e o contemporâneo, como Adriana Varejão, Amílcar de Castro, Ascânio MMM, Manabu Mabi, Rivani, e também Jaider Esbel, Pedro Neves, entre outros. E tudo isso acontece, gente, no Museu Inimar de Paula, que fica localizado na Rua da Bahia, 1201, no centro de Belo Horizonte. Então, todos aí convidados para conferir esta exposição, que fica em cartaz até o dia 30. E agora, 1:20 e mais música chegando para você, A Cor do Som.

0: 1:28. Boa tarde.
1: Feito em Minas.

0: Você conferiu no Feito em Minas, Gabriel Guerra, A Vida Tem Dessas Coisas, do Hit Bernardo Vilhena. Antes, Marina Lima, Difícil, de Antônio Cícero e Marina, e abrindo o bloco, A Cor do Som, Abri a Porta, de Gilberto Gil e Dominguinhos. Agora 1h32, vamos para um breve intervalo e voltamos já já.
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8: A música como ponto de encontro entre pessoas, paisagens e memórias. Essa é a proposta da plataforma Sumidouro em Cena, iniciativa que passa a reunir uma programação cultural permanente no entorno do Parque Estadual do Sumidouro, em Minas Gerais. O produtor, Eduardo Sana, fala um pouco mais sobre a programação.
9: A plataforma Sumidouro em Cena promove no dia 1º de agosto o Sumidouro Duo Jam, Duelo de Guitarras, evento gratuito que transforma a histórica Casa Fernão Dias em um palco para a celebração da guitarra e da música instrumental. O casarão, que abrigou o primeiro assentamento dos Bandeirantes em Minas Gerais, recebe uma programação voltada a músicos, estudantes e admiradores do blues. A agenda começa com workshops ministrados pelos guitarristas Neto Rockefeller e Piero Grande. Após as oficinas, os músicos sobem ao palco para um duelo de guitarra, seguido de uma jam session aberta com banda. O encerramento fica por conta da Rap Fit Jazz Band, banda mineira consagrada que revista clássicos do jazz e do blues.
8: Valeu, Eduardo. O Sumidouro Duo Jam é no dia 1º de agosto, sábado, na Casa Fernão Dias, a partir das 7 da noite. Toda a programação é gratuita, com retirada de ingressos no Simpla. Mais informações no Instagram, Festival Sumidouro em Cena. Eu sou o Pedro Henrique Vieira e essa foi mais uma edição do Plug. Nos trabalhos técnicos, Washington Bittencourt.
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0: Estamos de volta e eu, Débora Rajão, agradeço você ligado comigo nesta tarde de terça-feira. Seja muito bem-vindo aqui à nossa Revista da Tarde. Agora a gente vai tocar para você Lulu Santos.

Essa foi Adriana Calcanhoto, Fico Assim Sem Você, de Abdula Cacá Moraes. Tim Maia, O Descobridor dos Sete Mares, de Gilson Michel. Abrindo a sequência, Lulu Santos, Avisa os Navegantes, a música do Lulu. Agora 1h47 e vamos para o último bloco desta tarde. Começamos com A Voar, Ludo Real, composição do grupo.

Você acabou de ouvir Crioulo Pérola Negra de Luiz Melodia e antes A Voar, Tudo Real de A Voar. Agora 1h53 e termina aqui o Revista da Tarde desta terça-feira, 28 de julho. Eu, Débora Rajão, agradeço muito você que ficou ligado comigo. Agradeço ainda o nosso operador de áudio responsável pelos trabalhos técnicos, Paulo César Furtado, a Renata Toledo, assistente de estúdios, o Wilson De Lucas, programador musical, e o produtor executivo Vladimir Penido. Você fica agora com o Repórter em Confidência, depois tem o Bazar Maravilha na comunicação do Tuti Maravilha. Eu volto com você amanhã a partir das 11 com o melhor do MPB na FM, ao meio-dia e 30 com Revista da Tarde em Rede. Você fica agora, então, já falei, né, com o Repórter em Confidência. A gente encerra aqui oferecendo para você que ficou ligadinho comigo 14 Bis, Nova Manhã, música do Flávio Venturini, em parceria com Tavinho Moura e Vermelho.

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2: Olá. O IBGE divulgou hoje a prévia da inflação de julho. O IPCA 15 ficou em 0,06%, resultado 0,35 ponto percentual abaixo da taxa de junho. A desaceleração do índice foi motivada pelos alimentos, com redução de 1,14% na alimentação no domicílio. Destaque para as quedas do tomate, batata inglesa e do café moído. Do outro lado da balança, no grupo habitação, a energia elétrica residencial subiu 3,03%, sendo o principal impacto individual no resultado do mês. No ano, o IPCA 15 acumula alta de 3,51% e em 12 meses de 4,52%, próximo ao centro da meta estabelecida pelo Conselho Monetário Nacional. E quem ainda não se vacinou contra o papilomavírus humano, o HPV, tem até o dia 31 de dezembro para atualizar a caderneta de vacinação. A indicação é para jovens e adolescentes de 15 a 19 anos que ainda não receberam a dose da vacina, que é de graça. As famílias devem consultar a caderneta de vacinação ou o aplicativo Meu SUS Digital para conferir se a dose foi registrada. Em caso negativo, basta procurar uma unidade básica de saúde ou outro ponto de vacinação do SUS. O HPV é uma infecção sexualmente transmissível mais comum no mundo. Uma pesquisa mostra que a vacinação diminuiu a prevalência dos principais tipos do vírus. Confira com o repórter Diego Brião.
3: A prevalência dos principais tipos de HPV, vírus sexualmente transmissível que afeta a pele e as mucosas, caiu quase a metade no Brasil após a vacinação. Isto é o que aponta um estudo sobre a eficácia do imunizante. O levantamento foi realizado pelo Hospital Moinhos de Vento, da cidade de Porto Alegre, no estado do Rio Grande do Sul, em parceria com o Ministério da Saúde. Os dados coletados nos anos de 2016 e de 2017 mostram que 14,98% dos participantes já tinham sido infectados por pelo menos um dos quatro tipos cobertos pela vacina. Já nas amostras coletadas entre 2020 e 2023, esta proporção ficou em 7,95%. Na primeira fase, foram analisadas amostras de mais de 6 mil participantes não vacinados de ambos os sexos. Já na segunda fase, foram mais de 10 mil participantes vacinados e não vacinados. As amostras foram coletadas em unidades de saúde. Nos dois períodos, o foco foram jovens de 16 a 25 anos de idade. Da agência Rádio Web, Diego Abreão.
2: Até sábado, dia 1º de agosto, o Parque de Exposições da Gameleira, região oeste de Belo Horizonte, recebe a 43ª edição da Exposição Nacional do Cavalo Manga Larga Marchador. O evento reúne durante 15 dias cerca de 1.500 animais e centenas de expositores de diferentes regiões do país, além de apresentações esportivas. Fazem parte da programação palestras técnicas com temas voltados ao manejo e bem-estar dos animais e à gestão das propriedades. Em 2026, a Exposição Nacional do Cavalo Manga Larga Marchador registrou um crescimento de cerca de 9% no número de expositores. Repórter em Confidência, redação Renato Silveira, apresentação Tarcísio Lopes.
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1: Tá na hora, tá na hora, tá na hora de brincar. Xuxa voltou a fazer show, você viu, né? Toda linda, 62 anos, fez um showzaço em São Paulo, fim de semana, vai repetir o show. O Flávio Henrique, Zé Lu e Velize vão pro show, já compraram ingresso e tudo. Que bom, né, gente? Ver Xuxa no palco cantando. Tá na hora, tá na hora, tá na hora de brincar. E ela tá inteiraça, tá?
2: Por mim? Zé Lu, estão até organizando a caravana, né, Zé Lu?
1: Zé Lu tá organizando, ele e Velize.
2: Mal podemos.
1: Estão organizando a caravana pra assistir Xuxa.
2: Podemos esperar. Agora, mas vai ser baile de carnaval ou vai ser show da Xuxa?
1: Show da Xuxa. E show mesmo, cara, com uma mise-en-scène maravilhoso. Muitas lâmpadas LED, figurino maravilhoso, bailarinos.
2: Marlene Matos vai ser convidada?
1: Pois é, isso que eu pensei. É. Eu acho que esse
2: que dúvida importantíssima.
1: Pois é, não, mas eu fiquei pensando, Flávio Henrique, as pessoas às vezes não sabem perdoar. E devia perdoar, né? Mas eu acho que Xuxa não quer ver essa Marlene Matos nem de ouro.
2: Uma nem a outra, né?
1: Acho que nem pintada de ouro.
2: Não, tem. E essas histórias de rancores que duram a vida toda aí.
1: E profissional, né? Uma história de rancor que envolve grana, né?
2: Não, até então, é complicado. Romances, né? Filmes, né? A gente tá cansado de ver essas histórias aí.
1: É. Agora, a Xuxa tá inteiraça. Parabéns pra ela, viu? 62 anos cantando, dançando, coreografia certinha, corpo maravilhoso. Tá toda linda. Zé Lu vai gostar. Zé Lu tá louco pra chegar o fim de semana pra assistir o show de Xuxa. E ela não vem a BH. A agenda dela é o Brasil inteiro, mas não vem a BH. Ela vinha por causa do Zé Lu e Velize. Mas como eles vão lá, ela fala, ah, então eu vou não. É, vou em BH.
2: Ou seja, algumas notícias ruins tem a parte boa também.
1: Tem,
2: né?
1: Tudo tem dois lados.
2: quase tudo.
1: Galera, tá começando. Já sentiu, né? A hora do recreio do Rádio Mineiro. Bazar Maravilha. Esse programa de rádio que eu criei e apresento há 38 anos. E amanhã a gente comemora 39 anos. Eba, Eva, programa especial amanhã, dois convidados mais do que especiais. Fique ligado, amanhã é dia de festa. Agora, festa mesmo para os ouvintes, a gente vai deixar para o ano que vem, tá bom? Quando a gente comemorar 40 anos, se a gente estiver aqui ainda, aí a gente comemora. Combinado? Hoje, dia 28 de julho de 2026, terça-feira, 14 horas, 5 minutinhos, signo de Leão, lua crescente. Amanhã é lua cheia, no dia do nosso aniversário, amanhã é lua cheia. Estamos falando de Belo Horizonte, BH, Minas Gerais, capital de Minas Gerais, sudeste do Brasil, América do Sul, planeta Terra, e a temperatura aonde nós estamos agora é de 27 graus. Tempo limpo, céu azul e a sensação térmica de 27 graus. Boa tarde para todo mundo e para o mundo todo. Amanhã, 39 aninhos do programa Eba Eba. E no programa de hoje vai ter um papo com Aliexei Viana. Aliexei Viana está produzindo a sexta edição do Tabuleiro Jazz Festival, que acontece agora, a partir de amanhã até o dia 2, até o final de semana, lá nos distritos de Tabuleiro, que fica em Conceição do Mato Dentro, e é um distrito maravilhoso, tem uma cachoeira maravilhosa. Você conhece Tabuleiro?
2: Eu conheço Conceição, é Tabuleiro.
1: Tabuleiro não foi, não.
2: É,
1: colado.
2: Sim, é.
1: Coladíssimo. É um lugar lindo. Lindo, lindo, lindo. E acontece esse festival de jazz, que vai ter homenagem para Lô Borges, Tavinho Moura e Ralph Towner. Aguarde, você vai saber tudo daqui a um minutinho com o violonista maravilhoso Aliexei Viana, que está aí de gerente do festival. E ele mora fora do Brasil, né? Ele mora em Basel, que fica...
2: Suíça.
1: Suíça, exatamente. E aí todo ano ele vem de férias e produz esse festival, que é maravilhoso, em Tabuleiro, ali pertinho de Conceição do Mato Dentro. Quantas horas de carro, hein, Flávio? Daqui a Conceição, uma hora e meia, duas?
2: Não, é mais, porque a estrada não... Pouco. É, não, acho que dá umas 3:30, eu acho.
1: É?
2: Segundo Débora. Débora é da Terra, né?
1: Uhum.
2: Acho que dá umas 3:30.
1: Perfeito. E hoje também a gente conversa com a escritora Tereza Monteiro. E ela está lançando um livro sobre o Fernando Sabino, querido escritor Belo Horizontino, Fernando Sabino, contando a história dele, a passagem pelo Rio de Janeiro. E ela faz o lançamento no sábado, a partir das 11 da manhã, na livraria Quixote, Rua Fernandes Tourinho, 274, Savassi. E hoje ela manda recadinho pra gente daqui a pouco. Também no programa de hoje, uma baiana cantando Chico César e uma baiana arretada aniversariando hoje. Também no programa de hoje, um acústico de 1999 de Arrepiar. Também no programa de hoje, os atos casuais do músico Thiago Timbrado. Nós vamos lançar esse single dele daqui um minutinho. Também no programa de hoje, Dudu e Rodrigo, nova dupla. Você já ouviu falar? Não é nova, não. Na verdade, eles fizeram dupla, fizeram um disco, o Rodrigo é carioca, né? E o Dudu é daqui. Aguarde, você vai saber quem são eles e fazem um samba maravilhoso. Tudo isso e outras cocitas até as 16h. Meu nome é Tuti Maravilha, mas você pode me chamar hoje, até a meia-noite, de Zé Rapadura. Eu, às vezes, sou duro, mas, no fundo, sou doce. Tá entendendo? Rapadura é isso, né? É dura, mas é doce. Então, fique ligado, você vai entender porquê do Rapadura daqui um minutinho. E boa tarde agora pro nosso produtor. Ontem, todo mundo perguntando, olha, Zé Lu chegou aqui, falou, cadê Flávio Henrique? Cadê Flávio Henrique? Ele me perguntou umas 5 vezes. Eu falava com ele, ele tá depilando. Ele não entendia, entendeu? Eu falei, Zé Lu, ele tá depilando. Não, eu quero ver ele, porque o Zé Lu tava de férias, voltou ontem. Tem um tempão que eu não vejo ele, tô com saudade. Ficou fazendo birra, sabia?
2: Eu imagino. Ontem eu tava em Entre Rios de Minas, comemorando o aniversário da Sheila, minha namorada. Entre Rios, aqui pertinho, perto de Congonhas, perto de Lafayette também, né, Zé Lu? Inclusive eu fui de ônibus. Passei lá na sua terra, lá na rodoviária de Lafayette, que Lafayette. Zé Lu é de lá, bem aqui pertinho, né?
1: Zé Lu foi agora nas férias em Lafayette, pra estar a saudade dele.
2: Eu tinha umas horas na casa e fui comemorar aniversário de Sheila ontem.
1: Beleza.
2: Né? Na verdade, aniversário dela foi ontem, a gente comemorou no sábado, né? Uma festinha, e o aniversário foi ontem.
1: Mas a depilação ficou ótima, né?
2: Eu fiz aquela que você fez mesmo, né? Triângulo
1: das Bermudas.
2: Recomendo pra todo mundo.
1: Seja bem-vindo, Flávio Henrique. E olha, Flávio Henrique, eu trouxe hoje frase para colorir essa tarde. E você sabe muito bem, mais do que todos, de quem são essas frases, ok? Vou falar duas frases, você vai me responder quem falou isso. Abre aspas. Um tempo que refaz o que desfez. E a outra frase é: eu descartava os dias em que não te vi.
2: De quem?
1: De quem?
2: As duas são do mestre Chico Buarque, né?
1: Chico Buarque.
2: Essa aí deu pra conhecer.
1: Claro. Né? Maravilha, né, cara? Eu ontem fiquei ouvindo Todo Sentimento. A primeira frase é da música, né? Todo Sentimento, parceria dele com Cristóvão Bastos. E a segunda, essa frase linda que ele disse, né? E eu descartava os dias em que não te vi. Olha que maravilha, cara. E essa é a valsa brasileira com a parceria com Edu Lobo. Viva os três. Viva o Edu, viva Chico, viva Cristóvão Bastos. Pronto, falei. Flávio, sabe quem vai me imitar? Ligou dizer o nome que vai me imitar? Adivinha, não acreditei.
2: Quem vai te imitar?
1: É. Vai me imitar totalmente.
2: Ligou falando que vai te imitar?
1: É, e eu não acreditei porque ele é tão famoso que eu falei, meu Deus do céu. Que é isso, adivinha quem? É. Me ligou só pra falar isso.
2: Quem?
1: É, quem vai me imitar?
2: Vai te imitar? É. Ele é muito famoso?
1: Muito famoso, muito mesmo, com força.
2: É. Virgínia Fonseca, aquela influência lá. Você falou muito famoso, né?
1: Ela tá de férias com o Vinícius Voltado, já que você levantou a lebre.
2: Por mim, dois. Maldita hora que eu levantei a lebre. Por mim, dois.
1: Eu vi ontem no Instagram os dois lá na praia. Onde é que eles estão? Na Jamaica, eu acho. Não sei onde. De férias, tá? Só te informando que eles voltaram. Gente, é impressionante. Essa
2: três.
1: Até outro dia eu cheguei na rádio perguntando quem era a Virgínia, que eu não sabia quem era. Aí você me explicou quem era, lembra? E agora, ultimamente, também, toda hora eu vejo notícias que eu não tenho ideia quem é quem, cara. É porque os BBB da vida.
2: Não, os BBB e os que não tem talento pra nada ficam famosos, também, né? Antigamente você tinha que ter talento, ser muito bom em alguma coisa pra ser famoso. Claro. Hoje em dia não precisa. Não. É. Aliás, se você não for bom em nada, a chance de você ser muito famoso é muito grande. E não é inveja, não é nada, não, porque é verdade.
1: Né? Fica famoso no minuto, né? É aquela frase que a gente falou aqui, né? Pare de criar imbecil, imbecil virar celebridade, que vira celebridade. E a pessoa é de uma imbecilidade, né? Meu Deus do céu, que mundo é esse? Que mundo é esse? Agora, Flávio, esse famoso que me ligou falando, vou te imitar, sabe quem é? Rei Roberto Carlos.
2: É mesmo? Você tá podendo, então,
1: rei,
2: né?
1: Me ligou. Eu falei, gente, Cazu já foi embora. Cazu, que era assessora de imprensa dele, minha amiga querida, ela já virou estrela, mas ele guardou meu telefone.
2: Guardou.
1: E aí ligou pra mim, falou, olha, eu peguei o telefone com a Ivone Cazu antes dela virar estrela, e eu só queria te falar, Tuti, que eu vou tirar a vesícula.
2: Vai
1: me imitar.
2: Tá bom.
1: Falei, tá bom.
2: Não, e do jeito que as coisas andam, se o Roberto Carlos pegar Amazonas aqui e for apertar a Praça 7, é perigoso o pessoal não reconhecer ele, não, viu?
1: Beleza.
2: Aí eu acho que as coisas estão indo.
1: Ô, Flávio, hoje você vai, chegou e já vai para o aniversário, hoje à noite, da cidade de São José da Lagoa Tapada. São José da Lagoa Tapada. Você vai no aniversário, eu falei que você vai, tá? Fica onde?
2: São José da Lagoa Tapada?
1: É.
2: Nossa, nunca, mais uma que eu nunca ouvi falar.
1: É. São José da Lagoa Tapada. Cidades brasileiras. Onde fica? Chuta.
2: Vou chutar na Bahia.
1: Exatamente. Errado.
2: Vou chutar em Santa Catarina.
1: Exatamente errado.
2: Vou chutar então no Ceará.
1: Exatamente errado. Paraíba. Olha, fica na Paraíba, bateu na trave, 67 anos de fundação, 462 quilômetros de João Pessoa, capital da Paraíba, possui 7 mil habitantes e o começo surgiu a cidade de uma fazenda do padre Isidro Gomes de Sá, onde ele construiu uma capela e ao redor dessa capela imediatamente várias casas foram sendo construídas e aí nasceu o lugarejo e o nome, a princípio, o primeiro nome era, como era uma pequena vila, o primeiro nome, eles olharam em volta e falaram assim, o que que tem aqui? Oiticica, aquela árvore bonita, aí tinha várias oiticica, aí eles falaram, vai chamar Oiticica, ficou por um tempo com o nome de Oiticica e depois o nome passou a Oiticicatuba. Não me pergunte por quê, tá? Aumentaram o nome, mas depois virou São José da Lagoa Tapada, em homenagem ao padroeiro da capela, que o padre Isidro, lembra do padre Isidro?
2: Sim, Zizi. E aí falar isso, você já sabia do pedido dele, claro.
1: Zizi.
2: Todo mundo sabia.
1: Isidro.
2: Eu conhecia dessa forma, né?
1: É. E aí, por causa dele, a capelinha dele, aí deram o nome, o sítio dele chamava Lagoa Tapada, aí pegaram São José, que era o padroeiro, e colocaram o nome da cidade de São José da Lagoa Tapada. E a Lagoa Tapada tem história. Fizeram um aterro, taparam um aterro, que era uma lagoa, no sítio Lagoa Tapada. Por isso tem esse nome, o sítio, a fazenda, e onde originou o nome do lugar. Quer dizer, a lagoa linda foram lá, taparam.
2: Taparam, né?
1: Você acredita? Olha só. E a cidade tem um detalhe interessante, cara. Tem muita, muita cana de açúcar e aí a cana de açúcar passou a ser a responsável pelas rendas econômicas da cidade com a produção de... Zé Rapadura perguntando.
2: De doce. De melado.
1: Rapadura.
2: Rapadura mesmo?
1: Rapadura, cana de açúcar. Rapadura. E aí a cidade vive da venda e fabricação
2: de rapadura,
1: lá na Paraíba. E quem nasce em São José da Lagoa Tapada é o quê mesmo? Deu de uma, saiu São, fumaça, gente.
2: São José, né?
1: Agora da orelha
2: São José ou São João? Confundo os dois.
1: São José.
2: São José da Lagoa Tapada. Seria só tapadense, não?
1: Não.
2: Não. Lagoa Tapadense.
1: Não.
2: São João Tapadense.
1: Não.
2: Nossa senhora.
1: Enquanto ele pensa, eu quero informar você, ouvinte.
2: Lagoense.
1: Que a
2: Lagoinha.
1: Gente sempre fala aniversário de uma cidade brasileira, porque o Bazar Maravilha é transmitido para toda a América do Sul pelo rádio, pelo Dion 880 AM. Como é que você falou?
2: São José Lagoense.
1: Errou.
2: Não.
1: Não.
2: Eu acho que não vou saber, vou ficar te devendo.
1: São Joense.
2: Joense só.
1: São Joense.
2: Nossa,
1: tem o São, tá?
2: Então esqueceram a Lagoa Tapada aí no Gentil.
1: É, a Lagoa Tapada.
2: Ia ficar muito esquisito também na Lagoa Tapadense, né? Tapadense, né?
1: Ficou muito estranho, né? Uhum. Agora, Flávio, você que chegou tão animado, conta pra gente o que você trouxe de bom para os ouvintes nessa terça-feira para sortear para os ouvintes.
2: Hoje nós teremos um kit com discos e livros, teremos o CD Pé de Sonho, aí pra criançada.
1: Pra criançada,
2: do grupo
1: lindo.
2: Infantil.
1: Do Weber Lopes.
2: Esse do Giovanni Sassá. Também teremos o CD Erva Doce, do Gabriel Satter, do violeiro, mais recente trabalho dele. Também teremos o livro 40 anos entre silêncios e sonhos, da Malu Prachedes, um livro que ela fez coletando as melhores entrevistas dela. Ela trabalhou no Estado de Minas, em outros veículos também. Tem entrevistas com um monte de artistas, né, de pessoas públicas aqui de Belo Horizonte e do Brasil também. E um romance da autora mineira Marcela Dantes, o romance João Maria Matilde. A Marcela Dantes, das principais escritoras da atualidade, já foi finalista do Jabuti e do Prêmio São Paulo de Literatura, que são os dois prêmios literários mais importantes no nosso país. Tem 3 ou 4 romances lançados, se não me engano, e esse é um deles, o romance João Maria Matilde. O romance acompanha Matilde, que ela achava que o pai era desconhecido, o pai é um português e deixa uma herança pra ela, ela vai pra Portugal e acontece um monte de coisa que eu não vou contar, senão
1: não
2: você não vai ler
1: sem graça,
2: tá bom? Mas tá o livro é a crítica é super elogiado pela crítica, tá bom?
1: Cadê os ingressos? O povo tá fazendo show mais não?
2: É, hoje até um momento. Eu só recebi o ingresso que eu vou sortear na sexta-feira, porque ele vai casar com uma coisa que a gente vai fazer na sexta.
1: Mas os outros
2: ainda.
1: Não conte segredo.
2: Tá, isso, é.
1: Beleza.
2: Tá bom?
1: Produtores, pode mandar ingressos dos shows, tá? Dos espetáculos pra gente sortear pros nossos ouvintes. E Flávio Henrique, a pergunta, não sei se você já me respondeu, mas vou perguntar de novo. A pergunta: como amanhã é nosso aniversário de programa, 39 anos, pergunta hoje é simples e direta. Você vai escolher letra A, letra B ou letra C. É uma pesquisa Data Maravilha. A pergunta é: como você descobriu esse programa de rádio Bazar Maravilha? Letra A, através de toque de amigos, familiares, alguém te deu toque. Letra B, achei sozinho, fuçando o rádio, caí na 100,9 ou 880 e passei a seguir. Letra C. Foi outra forma que eu achei o Bazar. Aí você conta outra forma. Você já falou pra mim, como é que foi que você ouviu, a primeira vez que você ouviu? Quando você entrou pra rádio?
2: Não, eu era ouvinte da... Na faculdade, eu ouvia muito o Bazar e o programa do Elias, o Feira Moderna.
1: Eu
2: ouvia o Feira Moderna de manhã e o Bazar à tarde. É. Mas eu já ouvi o Bazar antes, porque na faculdade, a Inconfidência ficou a minha predileta, mas antes da faculdade, quando era jovem, pequeno lá em Barbacena, uns 14, 15, uns 15, 16, 17 anos mais ou menos, fazia parte de um grupo de jovens lá da igreja, e os mais velhos ouviam Inconfidência: ah, tem uma rádio legal, vocês estão ouvindo só pagode, só ouvindo axé, ouvindo só coisa ruim, tem música boa em rádio, ouve Inconfidência. Eu comecei a ouvir Inconfidência, um dia sintonizei no Bazar, na coincidência, assim, e já ouvi o Bazar e outros programas, né, da Inconfidência. A AM eu já ouvia antes, porque por causa do meu pai, de jogo de futebol. Então, eu era pequenininho, já ouvia a AM. Lembro do Vílio Paulo Alves, José Otávio Pena, não era? Que era o nome do narrador, entre outros.
1: Já era narrador.
2: Mas a FM eu comecei a escutar com uns 15, 16 anos, por causa desse grupo. E entre os programas, o Bazar.
1: Né, Zé Lu? Desde 15 anos.
2: Mas que
1: anos
2: eu fiquei fã da Inconfidência, e Confidência fez parte da minha vida mesmo, diariamente, foi na época da faculdade.
1: Eu tenho dó dessas pessoas. Tá ouvindo desde também, os 15 anos.
2: Também
1: gente.
2: Tem.
1: Qual a Flávia aí que você citou aí, o Jairo? Jairo vai receber uma homenagem bacana sábado agora no Galo. Sabia?
2: Isso, homenagearam no jogo passado 4 cronistas esportivos importantes,
1: Dilibaldo,
2: atleticanos.
1: Jairo.
2: Não, foram 4 semana passada e vão ser 4 agora. Na semana passada foram o Januário Carneiro, Vili Gonzer. Não, acho que não vou lembrar os 4, não. Agora na próxima vai ser o seu Jairo.
1: Bacana, merecidamente.
2: Mais uns 3, eu não vou de cabeça.
1: Aí nosso ouvinte Cristiano Rodrigues dando toque aqui: Xuxa, vem a Belo Horizonte, tá? Vocês pediram tanto. Que delícia.
2: Tá vendo? Você fala, o algoritmo ouve, já providenciaram o show dela aqui em Belo Horizonte.
1: Você sabe que eu tenho vontade de ir? É tanta performance maravilhosa que dá vontade de ver e ir lá no camarim e falar: Xuxa, você lembra de mim? Claro que ela não vai lembrar.
2: Vocês,
1: né,
2: apresentaram um baile de carnaval juntos, né? Um ou mais de um?
1: Fizemos mais de um.
2: Mais de um.
1: Fizemos também Galo e Pique, Réveillon, tá? Então ela vem a Belo Horizonte, tá? Você que estava triste aí, que a Xuxa, ela está fazendo seu último voo da nave, é o nome do show dela. Ela vai se apresentar aqui no dia 14 de novembro, na Arena MRV, lá do Galo. Dia 14 de novembro. Obrigado aí, Cristiano Rodrigues, que deu toque aqui, nosso ouvinte. Então a pergunta é essa, galera: como você descobriu esse programa, o Bazar Maravilha? Letra A, através de toques de amigos, familiares. Letra B, achei sozinho, fuçando o rádio. E letra C, foi de outro jeito. Aí você conta o jeito que foi que você descobriu o Bazar Maravilha. Responda no zap 982-99-1282. Coloque o nome completo, por favor, para você concorrer hoje aos CDs e ao romance livros também. E um único ouvinte vai ganhar os CDs e os livros.
2: Isso.
1: Ok? Então participe, repetindo, o zap é 982-99-1282. Estou curioso para saber como você descobriu esse programa de rádio que já está comemorando 39 anos amanhã. Flávio Henrique, 14 horas 23 minutinhos. Tem algum toque cultural acontecendo? Tem não, não tem ingresso nem nada.
2: Tem aqui, ó. Orquestra Sinfônica e Coral Lírico de Minas
1: hoje?
2: Gerais. Não, quarta-feira.
1: É de ingresso para sortear para os ouvintes.
2: Eles estão com o concerto Grandes Cenas da Ópera Romântica e estão recebendo a Eliane Coelho, que é uma soprano conhecida internacionalmente. E como o nome do concerto já entrega, são cenas de óperas, né, do período romântico do século XIX e da humanidade. Então, entre outros, cenas de óperas do brasileiro Carlos Gomes e do Giuseppe Verdi, né, que é o mais conhecido mundialmente. Apresentação única nessa quarta-feira, 8 da noite, Grande Teatro do Palácio das Artes, Avenida Afonso Pena, 1537, ingressos R$30 inteira, 15,6, tá bom? Acho que o resto eu vou estar a partir de amanhã, né? Porque dá para outros dias, tá bom?
1: Beleza, valeu, Flávio.
2: Valeu.
1: Até amanhã.
2: Até amanhã.
1: Seja bem-vindo.
2: Valeu.
1: E vamos começar hoje com versões gravadas por Fernanda Takai. E alô, alô, Nova Lima. Sábado agora, às 7 da noite, Fernanda Takai faz show de graça dentro do Festival Fartura em Nova Lima. Alô, alô, Nova Lima. Vamos ouvi-la cantando versões. Fernanda Takai. Solta, Zé Lu, por favor.

0: Fernanda Takai cantando, gravando versões. Ela fez aí Depois que o Sol Brilhar, que é do Ian Thyssen, numa versão, sabe de quem? Zélia Duncan fez a versão. Zélia foi professora de inglês, saca tudo. E antes, Fernanda Takai fez Ritmo da Chuva, que é do John Gummoy, numa versão do Demetrius. E lembrando a você que tem show de Fernanda Takai no sábado agora, às 19 horas, 7 da noite, em Nova Lima. Vai acontecer o Festival Fartura em Nova Lima, e aí vai ter show de Fernanda Takai, sábado, às 7 da noite, de grátis, 0800. Eba, eba. 14 horas, 32 minutinhos. Vamos para um pequeno intervalo e eu volto já, já.
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0: Eba, eba, lançamento de livro sábado agora, dia 1º de agosto, a partir das 11 horas da manhã, na Livraria Quixote, ali na Savassi, na Rua Fernandes Tourinho, 274. E quem vai mandar um recado pra gente é a escritora Tereza Montero, não tem o I, é Montero, e ela escreveu um livro sobre o nosso querido e escritor mineiro belo-horizontino Fernando Sabino. Então vamos ouvir o recadinho da Tereza Montero. Fala, Tereza!
5: Oi, Tuti. Prazer estar aqui no seu programa. Eu sou a professora, pesquisadora Tereza Monteiro. E eu vou lançar o Rio de Fernando Sabino no dia 1º de agosto aí em BH, na Livraria Quixote, lá na Savassi, 11 horas da manhã. Eu vou estar também com o Bernardo Sabino, que é presidente do Instituto Fernando Sabino, e nós vamos bater um bate-papo, tá, com o público. O Rio de Fernando Sabino é um guia que conduz o leitor por 16 caminhos sabinianos entre os anos 40 e 2000. São 56 anos do Fernando Sabino no Rio de Janeiro. E, apesar dele ter nascido em Belo Horizonte, né, ele viveu uma parte do tempo da vida dele no Rio. Então eu espero vocês todos lá, dia 1º de agosto, às 11 da manhã, Livraria Quixote, na Savassi. Abraço!
0: Abraço para você também, Tereza Monteiro, lançando o livro sobre Fernando Sabino, sábado agora, galera, sábado às 11 da manhã, e ela vai fazer um bate-papo com Bernardo Sabino, filhote, filho do Fernando Sabino. Bernardo esteve aqui outro dia, e aí a Tereza escreveu um livro sobre o pai dele, falando aí, revelando o lado carioca, né, do Fernando Sabino. Anotou aí, sábado, dia 1º de agosto, a partir das 11 da manhã, com a presença da autora, e tudo isso acontece na Livraria Quixote, Rua Fernandes Tourinho, 274, na Savassi. Beijos, Tereza Monteiro. Obrigado aí pelo recadinho. E a pergunta de hoje é: como? Amanhã é nosso aniversário, o programa Amanhã comemora 39 anos, com duas presenças aqui no estúdio maravilhosas. Aguarde. E a pergunta de hoje é: como você descobriu o programa Bazar Maravilha? Letra A, através de toque de amigos, familiares. Letra B, achei sozinho, fuçando o rádio. Eu sou fuçador total. Eu, quando eu viajo para outro lugar, outra cidade, outro país, eu vou direto, pergunto no hotel. Na portaria eu já pergunto: no quarto tem rádio? Aí eles falam: tem. Falei: obrigado. E aí eu ligo imediatamente, quero saber como funciona, o que toca na rádio daquela cidade. E aí é o tal do fuçar, né? E aí você descobre um programa legal. E a letra B é essa: eu achei o Bazar Maravilha sozinho, fuçando no rádio. Fuçando é bom, né? Até para falar é bom, né? Fuçando, fuçando. E a letra C, outra forma, outro jeito, aí você conta pra gente. Chegando aqui o Sandro Márcio da Silva, dizendo: Tuti, eu conheci o programa nos finais de 1999, início dos anos 2000, através de uma entrevista sua na TV Minas, no Brasil das Gerais. E você tinha uma programação de pedir música, tinha que te ligar. Fim de ano era o concurso de muitos livros e CDs diversos. E eu tive a oportunidade de ganhar a camiseta dos 25 anos. É o Sandro Márcio da Silva. Ô Sandro, obrigado aí, brigadíssimo. Eu comentei sobre o programa, né, na televisão, ele estava assistindo o programa e começou a nos ouvir por aí. Obrigado. Chegando aqui o Thiago Barro, dizendo: Tuti, foi fuçando. Eu estava dirigindo no centro de BH, fuçando o rádio no engarrafamento e caí no bazar. Isso só faz 6 anos. Fico triste por não ter conhecido antes. Oh, valeu, Thiago Barros, pelas palavras aí carinhosas. E você, como você descobriu esse programa de rádio? Alguém te deu toque? Você descobriu sozinho? Como foi? Conte pra gente no nosso zap 98299-1282. Enquanto isso, vamos ouvir uma baiana arretada cantando um compositor arretado. Vamos ouvir a baiana cantando Chico César. Surpresa. Solta aí, Zé.

Maria Bethânia cantando Chico César. Ela fez aí Chavante, do álbum Meus Quintais, que ela lançou em 2014. E antes ela fez Estado de Poesia. Ela fala poesia, que é do Chico César, gravação ao vivo.

0: do show Carta de Amor, e abrimos com Dona do Dom, do Chico César, do show Maricotinha. Salve, salve, Chico César, salve, salve, Betânia. E agora a hora do acústico, e acústico de 1999, um acústico de arrepiar maravilhoso, com violão maravilhoso do Renato Piau. Sabe de quem é o acústico? Do querido, saudoso Melô, Luiz Melodia.
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0: Não tirando o selo não, Zé.
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0: Zé Lúcio, chega. Ele não estava ali na hora que eu estava falando, ele não prestou atenção. Chega, Zé Lúcio, chega mais. Agora sim. Vamos ouvir então um acústico lançado em 1999. Luiz Melodia.

0: 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E, inclusive, essa música foi da somaterapia. Roberto Freire, psiquiatra, eu fiz a soma com ele e terminava a somaterapia com essa música que é belíssima, né? Do Melodia, Dores de Amores. E antes ele fez Diz Que Fui Por Aí, do Zé Kett e do Hortêncio Rocha. E as duas gravações fazem parte do álbum acústico que Luiz Melodia lançou em 1999, acompanhado pelo violão maravilhoso do Renato Piau. Ele inclusive trouxe esse show na época aqui em BH. Salve, salve, saudade, Luiz Melodia. Perguntinha de hoje, como amanhã é nosso aniversário do programa, eu quero saber como você descobriu o Bazar Maravilha. Letra A, através de toques de amigos, familiares. Letra B, achei sozinho, fuçando o rádio. Letra C, de outro jeito. Aí você conta qual foi o jeito. Chegando aqui a Simone Carvalho, dizendo, Tuti, olá Tuti, o aplicativo que ouço rádio fez a sugestão da Rádio Inconfidência. Coloquei e estava no Bazar Maravilha. Você estava entrevistando Léo Jaime. Não deixei mais de ouvir. Gostei tanto que te procurei no Facebook e no Instagram. Beijos, Simone Carvalho, de Itiruçu, na Bahia. Ê, Bahia! Ô Simone Carvalho, obrigado aí pela audiência na Bahia, obrigado mesmo. Chegando mais uma aqui, gente, as pessoas estão falando maravilhas aqui pra gente. Chegando aqui agora, achando aqui, quem será? Achei, que eu anoto aqui, todo mundo respondendo que pulou, é porque vai chegando gente, né? Aí pula, você tá entendendo? A história é essa, peraí. Achei aqui, cadê? Aqui. Achei. Boa tarde, Tuti, equipe do Bazar. Letra B. A letra B é fuçou o rádio e achou. Quando foi o aniversário do programa no Palácio das Artes? Eu estava lá. Amo vocês. É Maria do Rosário, Rosarinha. Falou, Rosarinha. Obrigado aí pela audiência. Chegando mais um aqui. Cadê ele? Achou nada. Pulou. Chegando aqui o Vanderlei dizendo, minha irmã adorava MPB e seu namorado na época tocava violão, namorado da irmã dele. Lembro-me que na nossa rua as pessoas reuniam para cantar as músicas da MPB da década de 70 e 80. Então eu ouvia a Rádio Inconfidência no carro e também em casa. Era um ambiente muito gostoso e daí o programa do Tuti veio no embalo dessa minha jornada e gosto musical. Eba, grande abraço a todos e todas. Vanderlei Sebastião de Freitas, o Delay. Ô Delay, obrigado aí pela participação e pela audiência. Brigadíssimo. Chegando mais um aqui, quem será? Vai pulando, as pessoas estão entrando aqui. Aí vai pulando aqui. Para aí, achei. Boa tarde, Tuti e ouvintes de Fino Trato. Meu nome é Fabiana Elizabeth da Silva. Sou de BH, letra B, fuçando o rádio. Eu estava fuçando e, de repente, escutei Pedro Camargo Mariano cantando Encontros. Uma capela, a música a capela espetacular. Fiquei de boca aberta. Eu sempre fui fã da Elis, mas não sabia que o filhote dela estava cantando. Foi você quem me contou. Na época, o Bazar estava fazendo 10 anos. Nunca mais te larguei. KKKKK. Beijos. É a Fabiana Elizabeth da Silva. Ô Fabiana, obrigado aí pelas palavras carinhosas. Brigadíssimo. Chegando mais uma aqui. Chegando mais um, pá, sumiu, pulou. Daqui a pouco eu acho, são 15 horas, um minutinho. Vamos para um pequeno intervalo e voltamos já já com a baixinha.
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0: 15 horas e um minutinho.
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0: Chegando aqui, respondendo a perguntinha de hoje, a nossa ouvinte Ivanilda Wagmaker. É isso mesmo? Se pronunciei errado, desculpa. E ela dizendo: Tuti, boa tarde. Eu tinha entre 13 e 14 anos e sempre escutei a Rádio Confidência, mas ouvia sempre pela manhã. Aí estava ouvindo à tarde e ouvi você com um papo bacana. Pronto, de lá pra cá não parei mais. São 37 anos. KKKKK. Uau! Vai pro céu, Ivanilda. Vai pro céu com ar-condicionado, tá? Obrigado aí pelas palavras carinhosas. E agora a hora sagrada, a hora da baixinha. E hoje eu ofereço as duas gravações. Inclusive eu programei duas gravações falando da Bahia, porque hoje é aniversário de uma baiana arretada, uma baiana chamada Daniela Mercury, que vai cantar pra gente daqui a pouco, tá bom? Mas antes, para Daniela Mercury, eu ofereço duas gravações com ela.
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Hoje ela veio de Ari Barroso. Ela fez aí do Ari e do Luiz Peixoto Na Batucada da Vida. O arranjo é de César Camargo Mariano. E antes ela fez Na Baixa do Sapateiro, também do Ari Barroso. E ela diz, né, ele diz na letra: encontrei um moreno mais folgado da Bahia. Você já viveu isso? Já foi na Bahia? E hoje é aniversário de Daniela Mercury. Eu ofereço as duas gravações, por isso que eu programei falando da Bahia, para Daniela Mercury, que está aniversariando hoje, e vamos ouvi-la agora cantando. E se não me engano, participa da gravação a tia Carmen Miranda, um pedacinho. Com vocês, aniversariante do dia, Daniela Mercury.

0: Carta em Miranda.
1: E viva Dorival Caymmi, o dono da música. Ouvimos aí Daniela Mercury fazendo uma mixagem com Tia Carmen Miranda. Fizeram aí O Que É Que a Baiana Tem, que é do Dorival Caymmi, participação da banda De Boca. E hoje é aniversário de Daniela Mercury. Daniela, um beijo, parabéns pra você. Eu conheci Daniela no show de Beto Guedes. Beto, que ele diz 50 anos, eu apresentei o show, Palácio das Artes, fiquei conhecendo Daniela de pertinho. E ela me levou pro camarim dela durante o show inteiro. Quando ela ficou sabendo que eu morei com Dona Elis Regina, pronto. Ela falou, não, Tuti, vai pro meu camarim, vem. Me levou à força. Ficamos no camarim contando histórias, ela perguntando. Beijos, Daniela Mercury. Parabéns para você nessa data querida. E agora, som novo. Single do músico Tiago Timbrado. O Tiago é da banda, participa também da banda Quarto, e ele acaba de gravar um single e nós vamos ouvir agora. Agora no Bazar, Tiago Timbrado, que é também da banda Quarto, mas a música é dele, ele tocou os instrumentos e vamos ouvi-la agora. Solta aí, Zé Lu, por favor, Tirando o Selo.
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Thiago Timbrado é o nome dele. Ele faz parte da banda Quarto, mas esse single é só ele. E ele fez aí dele Atos Casuais. Obrigado, Preto, que é baterista da banda Quarto, que mandou o single pra mim. Brigadíssimo. Um beijo aí para o Thiago Timbrado. Mas a maravilha é assim, cara. A gente toca boa música brasileira de ontem, de hoje. Quiçá, quiçá, quiçá, de amanhã, quem sabe? Perguntinha de hoje: como você descobriu esse programa de rádio que comemora amanhã 39 aninhos? E olha, amanhã a gente vai fazer o programa com dois convidados maravilhosos. Aguarde, aguarde. Amanhã o Bazar comemora 39 aninhos. Chegando aqui o ouvinte Charles Pierre, dizendo: boa tarde, Tuti e maravilhindos. Sobre enquete, letra C, que é outro jeito. Tuti, como vou lembrar? Tenho mais de 38 anos que descobri o Bazar. A percepção da memória já está no modo hibernação. Só sei que nada sei, mas o pouco que sei que estamos juntos e misturados há quase 4 décadas. Mais tempo com o Bazar do que extraconjugal. Uma eterna gratidão e privilégios. Charles Pierre, de Saint-Joaquim de Bicas. É São José de Bicas, né? Aqui em Minas Gerais. Obrigado aí pelas palavras, Charles Pierre. Brigadíssimo mesmo. Um abraço. Continue nos ouvindo. Obrigado. Chegando aqui o Flávio Salles, do Rio de Janeiro. Achei fuçando, porque no Rio, a última rádio que só tocava música brasileira foi vendida. Procurei na internet, achei os programas temáticos de fim de noite e aí mudei minha tarde quando descobri Tuti e o Bazar Maravilha. Amo poder responder suas perguntas e a vontade de voltar a BH só aumenta. Interagir é muito bom. Abraço radiofônico, Tuti. Flávio Salles, do Rio de Janeiro. Falou, Flávio. Obrigado aí pelas palavras. Chegando o Rodrigo Pires, dizendo: boa tarde, Tuti com 3 T's. Conheci o Bazar há uns 23 anos. Fuçando o rádio também. E foi paixão a primeira fuçada. Gostei. Paixão a primeira fuçada. Obrigado por existir nesse universo maravilhoso. Viva o Bazar. Rodrigo Pires. Falou, Rodrigo. Obrigado pelas palavras. E agora, ô Zé Lu. Zé Lu tá aí? Zé Lu chegou de férias. Ô Zé Lu, eu quero samba. Sem samba não dá. E eu quero samba com dois, tá? Uma dupla, tá? Dudu Nicásio e Rodrigo Braga.

0: Eba, ouvimos aí do Duni Cássio e Rodrigo Braga. Rodrigo é carioca e eles têm um trabalho lindo. Esse trabalho deles é um disco chamado Dois do Samba, que eles lançaram em 2008. O do Duni Cássio, que é mineiro, e o Rodrigo Braga, carioca. E o disco inteiro é delicioso, as letras maravilhosas. E esse disco foi gravado, a base dele foi gravado no estúdio em Vila Isabel, Rio de Janeiro. Tá entendendo? Você ouviu aí do Duni Cássio e Rodrigo Braga, fizeram deles Nem Amarrado. Eu gosto quando fala, vai virar delegado, né? É bom demais. E safado, né? E antes eles fizeram Samba Morena, também deles, do Duni Cássio e do Rodrigo Braga. 15 horas 32 minutinhos. Vamos agora para um pequeno intervalo e voltamos já, já.
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0: Quer fazer um, alguma coisa, nós vamos fazer, tá ali, Exeviana. Já voltando aqui no ar, olha que prazer, estou recebendo violonista maravilhoso, amigo nosso do Bazar há 300 anos, violonista que vive fora do Brasil. Quantos anos você está lá na Suíça? Quantos
8: 18
0: anos, eu estou te devendo uma visita.
8: Passa,
0: eu passei na esquina da Suíça, a gente falou, eu estava num trem indo para onde? Não lembro.
8: Para Berlim, para... Não,
0: eu estava indo para a Alemanha, eu estava indo para Heidelberg.
8: Pô, Heidelberg é pertinho.
0: Pois né? É, aí a gente falou, lembra?
8: Sim, lembro.
0: Passa por aqui, eu falei, vou passar. Mas não deu, cara, a esquina na virou, próxima. Peguei outra avenida e a vida foi. É. Alex e Viana, que prazer te receber, você sabe,
8: prazer
0: sempre.
8: Mesmo.
0: E com esse projeto maravilhoso que você produz, que está na 6ª edição, uhum. Que é o Tabuleiro Jazz Festival, que acontece esse ano, inclusive com japonesa, italiana, olha o chique que tá, japonesa, homenagem a Lô Borges,
8: é,
0: lindo
8: é.
0: Isso, a Tavinho,
8: pois é.
0: Ai, Tavinho Moura, é. É, e qual que é o outro, meu?
8: O Ralph Towner.
0: O Ralph Towner, que maravilha, é. Tudo isso, gente, acontecendo, quer dizer, ele que me falou que tá, já começou há 6 meses atrás, a pré-produção, né?
8: É, claro.
0: Agora, que programação maravilhosa.
8: Bonita, né?
0: Tá bonita.
8: Eu tô muito feliz.
0: E começa que dia mesmo, que horas? Vai ser assim, abril.
8: Então, começa com o concerto dos irmãos Assad, do Sérgio Odair Assad, na quinta-feira, agora dia 30.
0: Dia 30.
8: É, às 8 da noite, 8 e meia da noite?
0: Acho que, deixa eu ver, acho que eu tô com a cola aqui, deixa eu achar. A cola é um livro, mas achei aqui. É 8 da noite, 20 horas.
8: Às 8 da noite, na Igreja Matriz de Conceição do Mato Dentro.
0: Ok, logo depois tem o trio.
8: Tem o trio em Uno, que é um trio de uma saxofonista italiana que vive na França, com um violonista brasileiro e um violoncelista também brasileiro. Ele, o violonista é de Goiás e o violoncelista é do Rio Grande do Sul, mas eu acho que eles se encontraram na Europa a princípio. Uhum. Hoje eu acho que um deles já está vivendo no Brasil de novo, mas é um trio muito lindo que
0: mistura o erudito com o popular, né?
8: É, mais pro popular mesmo, mas com instrumento mais típico de música erudita, né? Com o violoncelo. Mas é mais uma coisa mais popular mesmo.
0: E no repertório tem a música brasileira. Ó, é, falamos juntinho. É, coral, sim. Você viu o coral? Aliex, tá. Começamos então com os irmãos Assad, maravilhosos, tocando. É, depois o trio In Uno. E no dia seguinte?
8: No dia seguinte tem o show da Paula Santoro com o Pablo Castro, em homenagem ao Loborges. E o show da Luísa Mitre.
0: Quinteto Luísa Mitre, do piano Luísa, e mais os irmãos, parentes, tio, aderente, todo mundo junto.
8: A irmã vibrafonista toca nesse quinteto, mas o resto eu acho que não é parente, não.
0: Sexta-feira, aí já é no palco principal.
8: Aí já é no palco principal.
0: Isso.
8: A partir de sexta é tudo em tabuleiro.
0: E a programação toda gratuita, né? Vamos
8: tudo
0: lembrar
8: gratuito,
0: ao nosso ouvinte. E agora me explica, eu até perguntei o Flávio na abertura do programa hoje, a gente ficou em dúvida. Quanto tempo de carro, de BH até Tabuleiro?
8: Então, até Conceição, depende muito do trânsito, né, naquela estrada, mas até Conceição dá para fazer em 3 horas.
0: 3 horas.
8: É, direto. E de Conceição a Tabuleiro, a estrada era pior quando a gente começou o festival em 2018.
0: Melhorou um pouco?
8: Ano passado já estava tudo pavimentado, até Tabuleiro, então é meia horinha a mais.
0: Agora me fala da cachoeira, que é um ouvinte, eu fui falar da cachoeira linda, a última vez que eu fui lá, fui na cachoeira.
8: Estava interditada?
0: Está interditada, ela, é verdade?
8: Ela reabriu, acho que uma semana atrás, e agora, anteontem, eu acho, eu tive uma notícia de que foi fechada de novo.
0: Porque caiu um pedaço, né, parece?
8: É, mas isso já tem mais tempo, ouvinte, né? É. Então agora, isso que aconteceu agora bem recente, eu tô ainda desinformado.
0: É,
8: não sei exatamente
0: não chegou
8: o que
0: lá,
8: tá,
0: né,
8: acontecendo. É.
0: Ai, tomara que não, tomara que aquela cachoeira tudo de bom, né, cara?
8: Lindíssima, né?
0: Lindíssima.
8: Mas tem outras lá também.
0: Tem
8: não
0: outras.
8: É a única, não. É. Ela é o cartão postal, mas tem várias cachoeiras ali na região.
0: Tem o nome do local, é o nome da cachoeira, né?
8: Claro.
0: E aí no sábado, o que vai acontecer sábado a partir das 7 da noite?
8: Então, sábado é o show, primeiro o show do Tavi Moura, com banda, que é uma coisa rara. O Tavinho costuma sempre tocar informações mais pequenininhas, né? Dessa vez eu pedi que ele fizesse uma coisa com banda, assim, porque ele é o grande homenageado do festival. Uhum. A gente, a cada ano, desde o segundo ano do festival, a gente homenageia um músico, geralmente instrumentista, importante para o desenvolvimento da música de Minas. Dos
0: não,
8: anos
0: já tem
8: 60
0: japonesa e italiana,
8: cá.
0: Tem que ter Tavi Moura.
8: Tem.
0: Desculpa, eu tô numa tosse, tá? Desde ontem. Mas, aí essa homenagem, ele faz o show e recebe a homenagem.
8: Ele
0: palco.
8: Recebe o prêmio Carlos Brandão, né? Que...
0: Ah, pois é, me fala desse prêmio, Carlos Brandão.
8: Sim. O Carlinhos foi o idealizador do festival, foi quem teve essa ideia lá
0: que
8: atrás.
0: É de lá, de Conceição?
8: Não, ele é de Belo Horizonte, ele é um publicitário de Belo Horizonte que, por volta de 2005, comprou uma casinha lá no Tabuleiro.
0: Ah, pronto, apaixonou.
8: E ele trabalhava no festival de violão, ele era publicitário, trabalhou no festival de violão que eu fazia com o Juarez e o Fernando.
0: Uhum.
8: Na época ele me convidou para passar um fim de semana lá na casinha dele. E eu fui com a minha esposa, que na época ainda era minha namorada, e um outro amigo, e lá pra 15ª cerveja, ele falou. Ele trabalhava no pop rock em Belo Horizonte.
0: Ah, tá.
8: Ele
0: era publicitário. Que o nome tá na cabeça.
8: Aí ele falou: não, eu gosto muito desses festivais em Belo Horizonte, o festival de violão é muito legal, também gostava muito do pop rock, mas eu queria mesmo era fazer um festival aqui.
0: Pronto.
8: Aí, isso foi 2006. Muitos anos se passaram. Eu tava em turnê com o grupo do Stefan Kuhlman aqui em Belo Horizonte. Ele apareceu num concerto e falou: ó, preciso conversar com você e tal. A gente saiu pra jantar. Ele falou: entrou um prefeito agora lá que comprou aquela ideia do festival. Eu já tinha até esquecido da ideia, não me lembrava. E aí a gente então começou a trabalhar em 2016 para fazer em 2017. Aquele ano acabou não rolando, mas aí fizemos 2018, foi um estrondo. Uhum. A gente ficou super cansado e combinou que ia fazer bienal. Uhum. E aí no ano seguinte a população, a comunidade fez um abaixo assinado para a prefeitura. Olha, exigindo que o evento, uau, fosse anual.
0: Que maravilha.
8: Aí virou anual. Nós fizemos 2019 e em seguida veio a pandemia. Ele faleceu justamente nessa época. Ai, e a batata COVID quente sobrou na minha mão.
0: E aí uma homenagem a ele, o prêmio, né, que você,
8: sim,
0: criou.
8: Sim, é, porque foi ele o idealizador da coisa toda. No primeiro ano que nós instituímos o prêmio, que ainda não tinha o nome dele, uhum, o homenageado foi o Toninho Horta. E a ideia foi dele. Ele, uhum, falou comigo, olha, escolhe alguém aí pra gente dar um prêmio. É. Aí foi o Toninho e depois da pandemia teve o Wagner Tiso, o Nivaldo Ornelas. Ano passado foram 7
0: só
8: bateristas.
0: Só gente que não presta, gente. É. Só gente.
8: Ano passado foram 7 bateristas fundamentais, assim, da música de Minas Gerais. Começando do Valtinho, que foi professor do Nivaldo, e passando pelo Robertinho Silva, todos esses caras. E esse ano, então, a gente resolveu homenagear o Tavinho. Que é, eu diria, mais compositor do que instrumentista, mas é um compositor que compõe com o instrumento. Muito. A música dele parte do violão e da viola, né? E eu acho que é assim, repertório obrigatório pros músicos, estudantes, uhum, de música. Todo mundo, uhum, acaba esbarrando na música do Tavinho, porque é uma coisa assim, muito elaborada, muito

0: pelo seu, né?
1: É,
0: assim,
1: mais que aquele, isso, mais é, que né? isso. Realmente um norte que eu tive na minha, no meu desenvolvimento musical e instrumental, principalmente, assim, sabe? E o Ralph, eu conheci a música do Ralph num disco do Egberto Gismonti, primeiro.
0: Uh-huh. Lembrando que ele é americano, multi-instrumentista.
1: Era.
0: Né? Era.
1: É. Uh-huh. Americano, multi-instrumentista, violonista,
0: fundou
1: pianista.
0: Fundou um grupo de jazz no Oregon.
1: No Oregon, exatamente. Uh-huh. E tocou em alguns discos, tocou num disco, aquele disco Sol do Meio-Dia, do Egberto Gismonti. Foi a primeira vez que eu ouvi o Oregon, que eu ouvi o Ralph. E a partir dali, tudo que tinha o selo SM eu comprava. E aí conheci a carreira solo do Ralph, conheci o Oregon. E acabei mais tarde, quando eu morava nos Estados Unidos, conhecendo pessoalmente o Paul McCandless, que era o oboísta do Oregon, e tocando com ele durante muito tempo. E aí ele me apresentou ao Ralph. E o Ralph se tornou, além desse ídolo que sempre foi, se tornou um amigo próximo.
0: Amigo.
1: E ele morou os últimos 30 anos na vida dele em Roma. E eu então passei a frequentar a casa dele nos últimos 10, 15 anos.
0: Do lado.
1: E ele faleceu no começo desse ano.
0: Oh.
1: E deixou uma obra monumental, uma coisa assim fantástica. E eu queria muito fazer então um concerto só com o repertório dele. E aí convidei o Mark Walker, que é o baterista dos últimos 35 anos do Oregon,
0: uhum.
1: e a Maria Pia De Vito, que é essa cantora italiana, que também trabalhou muito com o Ralph, também uhum. era vizinha dele lá em Roma. E
0: A baixista
1: é a Camila Rocha. E para complementar o grupo, eu trouxe o Carlos Ernest Dias,
0: que é o Boyer.
1: O único outro oboísta que eu conheço que também é improvisador, como uhum. é o Paul McCandless do uhum. Oregon.
0: E você, lá no violão.
1: E eu ali, quietinho no meu canto.
0: Agora,
1: eu
0: fiquei pensando, até vi a cena, você conhecendo ele, você fazendo esse trajeto de chegar no Ralph, você tremeu na hora que conheceu.
1: Muito, muito. Primeira vez que eu toquei, foi o Ralph estava tocando num festival em São Paulo, e ele deu uma aula nesse festival, era um festival de violão.
0: E você nem conhecia ele,
1: pessoalmente.
0: Você só foi assistir.
1: Eu tinha 21 anos por aí, e eu peguei um ônibus em Belo Horizonte, eu e o Tabajara.
0: Tabajara Belo.
1: Nós pegamos um ônibus em BH, chegamos em São Paulo, assim, no mês de julho também. Devia estar assim, uns 3, 4 graus.
0: Isso,
1: e a gente foi direto pro teatro. A gente ficou hospedado na casa do Ronaldo Pelicano. Mas nessa época...
0: Ronaldo, gente.
1: Mas aí a gente só foi pra casa do Ronaldo depois. Porque a aula do Ralph era primeiro evento do festival. A gente foi direto da rodoviária pro teatro. Chegou lá, tava fechado. A gente ficou do lado de fora, passando um frio mortal. Quando minha mão já tava uma pedra de gelo, a gente entrou e o Ralph me botou pra tocar primeiro.
0: Ixi.
1: Então eu conheci ele nessas circunstâncias, em 1996.
0: Que maravilha, no momento único. A gente quando vai conhecer o ídolo. Eu lembro o John Pissarelli, cara, o dia que eu conheci.
1: Ah, é? Teve.
0: Ele veio fazer o Tudo é Jazz, em Ouro Preto, sim. Aí eu fui, que eu já era apaixonado com ele. Eu não conseguia falar, cara.
1: Que legal.
0: Não, mas e é um prazer também você pensar depois. Eu conheci, fiz foto, beijei, fiz tudo que eu podia fazer, entendeu?
1: E o Ralph, ele tem uma coisa do envolvimento com a música brasileira que é muito profundo, sabe? O primeiro instrumento dele era piano e ele só conheceu o violão, que acabou sendo o instrumento dele, aos 23 anos de idade. E foi, procurou saber, descobriu, na época tinha pouquíssimos professores nos Estados Unidos, ele foi estudar em Viena. E numa volta de Viena para os Estados Unidos, ele ouviu Bossa Nova pela primeira vez. Isso virou a cabeça dele. Sabe?
0: Claro.
1: Então ele é um cara, um compositor americano que vem da raiz do jazz mesmo, mas que acabou assim completamente modificado pelo som do Brasil. Sabe?
0: Agora, Alex, você que mora lá na Suíça, quantos anos? Você falou?
1: 18.
0: 118 anos? A nossa música continua encantando o mundo, não continua, cara?
1: É do que a gente tem de melhor, né?
0: É.
1: Nosso povo e a nossa música.
0: É,
1: assim.
0: Verdade. Falou tudo. Então vai ter esse tributo ao Ralph no sábado, às 9 da noite, no palco principal. E fechando, me fala, Amendola?
1: Amendola, Blades. Amendola versus Blades.
0: Convidam
1: Natsu. O duo é um duo super original. Que é um órgão
0: do americano?
1: Raymond,
0: americano.
1: Dois americanos, um órgão Raymond
0: uhum.
1: e uma bateria.
0: Olha.
1: Então vem daquela tradição dos trios de órgão nos Estados Unidos que não tinham contrabaixo. Né? O baixo é todo feito nos pedais do órgão e na mão esquerda do organista.
0: Olha.
1: Então eles tocam, eles têm esse duo e eles estão convidando esse saxofonista que é um grande amigo meu também. O saxofonista camaronês.
0: Camaronês, Natsu.
1: Que mora lá.

0: Nobre, você acha que é japonês, né? Natsu.
1: Natanael Su.
0: Isso é às 10 da noite, 10h45, palco principal de Tabuleiro. Também. E fechando o domingo, no Teatro de Arena de Tabuleiro, começa de manhã.
1: Começa de manhã.
0: Às 10 da manhã. O que, que vai ter lá?
1: Tem a...
0: Caxi, Rajão e Orquestra. A
1: primeira orquestra de violões do Caxi.
0: Violões de Conceição do Mato Dentro.
1: Exatamente. E logo depois o show da Joana Queiroz com a Manami Kakudo, é isso o nome dela?
0: Isso, isso. Falei Manami Kakudo, falou
1: que
0: certinho.
1: É uma multi-instrumentista japonesa que tem um duo com a Joana. A Joana é herdeira do Hermeto Pascoal, através da Orquestra Família do Itiberê. Ela era o braço direito do Itiberê
0: mesmo,
1: na orquestra.
0: É.
1: E ela tem esse duo com essa japonesa que eu tô super. Eu ouvi online, assim, fiquei apaixonado. Tô super curioso para ver ao vivo.
0: Então, isso nós estamos falando de programação fechando no domingo, tá? Esse show delas às 11 horas da manhã.
1: É.
0: E aí no palco principal, a partir de 13h30, 1h30 da tarde, a Maria Pia
1: de Vito. Com um show só de músicas do Chico Buarque. Ela tá lançando agora o segundo disco dela com a obra do Chico já.
0: Olha,
1: e o Chico
0: maravilha.
1: Participou do disco e ela canta. Ela escreveu as letras em napolitano, não é nem italiano, dialeto de Nápoles.
0: Chico deve ter. Ele conhece esse trabalho?
1: Ele canta no disco.
0: Ah, ele canta.
1: No primeiro não me lembro se ele canta, mas no segundo.
0: Porque
1: ele
0: o Chico,
1: canta.
0: Cá pra nós, um pedaço do coração dele é Itália,
1: sim,
0: né?
1: Sim, sim.
0: O tempo que ele viveu lá e tudo. Ah, que ótimo. Então, e o show, o título do show é
1: Buarquiana.
0: Buarquiana. É. Buarquiana. Com a Maria, a italiana Maria Pia De Vito e o quarteto com o Roberto Taufik, o Eduardo Taufik e Darlan Marley.
1: É, são três músicos do Rio Grande do Norte, de Natal.
0: E fechando a família Continentino.
1: O Continentrio convidando o Léo Amoedo, que é um super guitarrista uruguaio que mora no Brasil há um tempo. Ele fica meio entre o Brasil e os Estados Unidos. A última vez que eu soube estava em Los Angeles, agora parece que está no Brasil de novo. Toca com o Ivan Lins há muitos anos.
0: Uhum.
1: É um super guitarrista. Genial.
0: Que programação bacana, hein, Alex?
1: Tá bonito,
0: sim. Quem está nos ouvindo agora e quiser rever essa programação, saber um pouco mais, como é que faz? É site? Como é que é?
1: É, a gente tem o site,
0: o Instagram.
1: tabuleirojazzfestival.com.br.
2: Instagram.
1: E tem o Instagram, @tabuleirojazzfestival.
0: Perfeito, não tem erro. E Ariac, você trouxe o violão, faltando 8 minutos para acabar o programa, dá para tocar um pedacinho, ouvir você tocando?
1: Claro.
0: Eva, Eva. Gente, ele tá tirando a roupa, fazendo strip antes, vai ficar bom isso aqui, hein? Como é que... Nayara, não é isso, Nayara?
2: Isso.
0: Nayara tá aqui, produtora, assessoria de imprensa. Beleza. Olha o violão do cara. Você tem quantos violões, Alex? Qual que revela?
1: Meio que já perdi a conta.
0: Vários. Esse é que viaja com você pro Brasil?
1: Esse é um violão que eu uso para tocar amplificado. Ele
0: tá.
1: Tem uma captação. Então, quando eu toco amplificado, tenho dois assim que eu toco mais. Mas ultimamente esse tem sido.
0: Beleza.
1: O principal.
0: Alex e Viana ao vivo no Bazar Maravilha, galera. Vai fazer pra nós? Qual vai ser?
1: Poxa, será que eu posso tocar uma do Ralph?
0: Tem que ser brasileira, pode
1: ser. Tem que ser brasileira.
0: É, uma Brasil. Qual
1: então
0: que seria?
1: Eu vou tocar uma do Garoto, então.
0: Ah, perfeito.
1: Tá? Lamentos do Morro.

0: Cara, você tem jeito de tocar violão? Você tem um jeitinho. Você aprendeu, Flávio Henrique? Flávio Henrique ficou babando aqui do lado. Aprendeu como é que é? Cara, Alex, que maravilha, cara. Impressionante. Obrigado. Agora eu fiquei pensando aqui, eu ouvindo daqui, eu tô na sua frente, Nayara ali do lado, Flávio aqui. Para nós o som vem daí, para você vem de dentro de você, passa pelo violão, volta para você. Sabe essa coisa do... É um barato isso, né? E ele deita em cima do violão, gente. Ele deita, você viu? Ele deita. Alex, parabéns, querido. Obrigado, que violão maravilhoso. Agora é aquela história, né? Que vocês sempre dizem, os violonistas e pianistas também... Tem que diariamente estudar e praticar, né? Não?
1: Total.
0: É.
1: Eu tô totalmente dentro do repertório do Ralph agora.
0: Entendi, porque você vai tocar no show, né? Você já tá nessa preparação, nessa pré-show, né? Mas que maravilha. Garoto, gente, garoto, o brasileiro maravilhoso Aníbal Augusto Sardinha, conhecido como Garoto, essa que ele tocou é um choro instrumental dele. E o Garoto foi um grande violonista também, né? Total. Salve, salve, Garoto. Alex, faça o convite agora para o Tabuleiro Festival, que acontece a partir de quinta-feira, tô certo? Até domingo, lá em Tabuleiro, do ladinho de Conceição do Mato Dentro. Faça o convite.
1: Bom, vai ser um prazer ter todos vocês com a gente. Tá, a programação, como tu te falou, tá lindíssima.
0: Tá mesmo. Maravilhosa.
1: E a comunidade, a população de Conceição é super acolhedora, então é sempre, todo ano é sempre um prazer enorme estar por lá e eu espero contar com muitos dos seus ouvintes, Tuti.
0: Já está contando, reconta também, tá? Agora, Alex, eu estava lendo aqui no e fiquei curioso, Manami Kakudo, que é a japonesa, o trabalho dela, ela transforma ruídos do cotidiano em texturas musicais. Cara, sim, deve ser genial.
1: É muito bacana.
0: Uau, cara! E agora, jazz, essa palavra jazz, para ir fechando o papo, engloba tudo isso, não é, Alex?
1: Sim, eu acho que a gente às vezes pode cair na armadilha de achar que porque é uma palavra inglesa, que seria uma coisa assim meio colonialista, mas não é. Na verdade, a música ela vai muito além de fronteiras, de barreiras temporais, inclusive, sabe? Então, eu acho que o jazz ele tem raízes muito parecidas com as raízes da música brasileira, né? Ele tem raízes europeias e tem raízes africanas. E ele... A coisa da improvisação faz com que ele seja capaz de abraçar várias outras culturas.
0: Uhum.
1: Então, eu acho que já deixou de ser uma coisa norte-americana há muito tempo.
0: Entendeu? Há muito tempo. Porque os americanos foram os primeiros a jogar para o mundo.
1: De certa forma, talvez. Eles inventaram esse termo, né? Mas, na verdade, música improvisada existe desde que música existe. Né? Uhum. A coisa da notação musical vem muito depois.
0: E se existe um músico que sabe fazer isso muito bem, é o brasileiro.
1: Claro.
0: Claro. Né? Claro, né?
1: Então é um festival de jazz, porque foi esse o nome que o Carlinhos deu, mas na verdade a gente tem várias outras coisas rolando, né? No concerto dos Assad, por exemplo, a gente escuta um pouco de música erudita e muita música brasileira, e no geral tem muita música brasileira, né? Vários dos nossos convidados.
0: Alex, obrigado pela visita.
1: Eu que agradeço.
0: Beijo lá em todos lá dos Tabuleiros, de Conceição do Mato Dentro. Até domingo é o festival. E olha o nosso ouvinte aqui, falando aqui agora, o Paulo Emílio, dizendo que ele adora o pastel da Tia Zá, em Conceição do Mato Dentro.
1: Olha.
0: E o festival também.
1: Olha!
0: Então, lembrou do pastel lá.
1: Legal.
0: Alex, brigadíssimo, querido.
1: Que agradeço,
0: parabéns. Acabou o festival, volta pra Europa.
1: Eu fico mais uns dias aqui.
0: Fica mais uns dias, férias.
1: Dia 8 eu vou embora.
0: E aí, ano que vem, volta com mais um.
1: Sim,
0: festival.
1: Se Deus quiser.
0: Beleza. Obrigado pela visita.
1: Eu que agradeço.
0: Nayara,
1: querido.
0: Obrigado, viu? Beijo pra vocês.
1: Peraí,
0: fica aí que nós vamos tirar foto, tá bom? Rapidinho.
1: Claro.
0: Só o sorteio aqui de hoje. Quem ganhou foi a Marlene Parreiras. Alô, alô, Marlene Parreiras. Flávio Henrique entra em contato com você pelo seu zap, ok? Grande beijo. Eu volto amanhã, a partir das 14h, comemorando 39 anos do programa, com duas presenças maravilhosas. Fique ligado.
1: Parabéns.
0: Fui, obrigado. Fui.
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4: 4:03.
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9: 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Olá, boa tarde para você, ótima terça-feira. Eu sou Cristiano Batista, no ar o nosso Almanac, hoje, dia 28 de julho de 2026. Vamos juntos com o melhor da nossa música até às 18h30. Começamos muito bem com Ney Matogrosso.

Você conferiu Legião Urbana, Índios, de Renato Russo, Rita Lee, dela, Ovelha Negra, Ney Mato Grosso, Poema, de Cazuza e Frejá. São 4h19, prazer tê-la em nossa companhia, tarde gostosa de terça-feira, com o nosso Almanac pela 100,9. Eu trago para você a música Onde Você Mora. É um grande sucesso do Cidade Negra, composto em parceria por Nando Reis e Marisa Monte, e lançado no álbum Sobre Todas as Forças, de 1994, marcando a estreia do vocalista Tony Garrido na banda. Vamos ouvir então Cidade.

0: A brasileiríssima Marina Machado, de Chico Amaral e Samuel Rosa, simplesmente Melim, de Melim, ouvi dizer. Cidade Negra, onde você mora, de Nando Reis e Marisa Monte. Agora 4h31, intervalo, voltamos já já. 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
2: Boa tarde. Trânsito lento agora no caminho para o centro de BH pelo túnel da Lagoinha em razão de ocorrência mais cedo. Detalhes sobre veículos envolvidos até o momento não foram divulgados, mas há reflexos de lentidão desde a Avenida Cristiano Machado, na região do bairro Concórdia. Motorista, se você quiser evitar esse congestionamento, pode seguir para a região central, passando pela rua Jacuí, mais à frente, por vias internas do bairro Floresta. 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Emerson Rodrigues para a Rádio Inconfidência.
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4: A 24ª edição do Festival Mundial de Circo promove um encontro entre grandes atrações internacionais e a potência da produção circense brasileira.
5: Olá, ouvintes da Rádio Inconfidência. Eu sou Fernanda Vidigal, uma das coordenadoras do Festival Mundial de Circo. Eu estou passando por aqui para convidar vocês para conferirem a programação do festival, que esse ano está na rua, literalmente. Vamos ocupar praças, parques e ruas de BH com uma programação diversa e para todas as idades. Mas vai ter também espetáculo em teatro, nas escolas de circo da cidade e um espetáculo, gente, especialmente montado para o festival. Você Me Cai Bem, um varietê circense com artistas nacionais e internacionais que vai acontecer lá no Mercado de Origem Santa Teresa. Mas vai ter também oficinas, mostra cine circo e o cabaré circense, que é uma festa deliciosa. Você não vai perder, vai?
4: Obrigado, Fernanda. O festival vai de 31 de julho a 16 de agosto. As atividades nos espaços públicos têm entrada franca. Já os ingressos para os espetáculos em cartaz, nos teatros, no Mercado de Origem Santa Teresa e nas escolas de circo serão vendidos a preços populares na plataforma Simpla ou na bilheteria física dos espaços. A programação completa está disponível no site festivalmundialdecirco.com.br e no Instagram Festival Mundial de Circo. Eu sou o Pedro Henrique Vieira e essa foi mais uma edição do Plug. Nos trabalhos técnicos, Washington Bittencourt.
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0: Sempre com você pela 100,9 Brasileiríssima. Faltando agora 26 minutos para 5 horas. Este é o nosso Almanac, trazendo para você a música O Que Eu Sempre Quis. É uma música da banda Heróis da Resistência, lançada em 1990, no terceiro e último álbum de estúdio do grupo, intitulado Heróis 3. A letra foi escrita por Leone, vocalista e principal compositor da formação. Vamos ouvir.

Elis Regina, Madalena de Ivan Lins e Ronaldo Monteiro, Guilherme Arantes, Deixa Chover de Guilherme, Kid Abelha, Fixação de Paula Toller, Benny e Leone, Heróis da Resistência, O Que Eu Sempre Quis, de Leone. Faltando 9 minutos para as 5 horas, este é o nosso Almanac pela 100,9, trazendo para você agora a música Tendo a Lua. A inspiração desta música, lançada pelo grupo Os Paralamas do Sucesso, no álbum Os Grãos, de 1991, veio de uma limpeza doméstica de bilhetes guardados e de uma reflexão poética sobre o passado. Vamos ouvir.

0: Na Serra de Igarapé, uma faixa da rodovia Fernão Dias, no sentido Belo Horizonte, foi liberada na altura do quilômetro 515, local onde, na manhã de hoje, uma carreta bitrem tombou e chegou a interditar totalmente o trânsito. Neste momento, com uma faixa liberada, o congestionamento é de aproximadamente 2 quilômetros. Motorista, calma e atenção redobrada nesse trecho. Já na saída para São Paulo, trânsito sem problemas para quem passa pela rodovia Fernão Dias, na região metropolitana de BH. 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Emerson Rodrigues para a Rádio Inconfidência.
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2: 5:01.
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10: Que bom ter e ser a sua companhia nesta tarde de terça-feira com o nosso Almanac pela 100,9. Eu trago para você agora Você Pra Mim. É uma música de Fernanda Abreu, lançada em 1990 no álbum SLA Headcare Dance Club, Disc Club, composta por ela mesma e consagrada como um grande sucesso nacional no verão de 1991. Vamos ouvir.

Na 100,9, Ed Mota e Conexão Japeri. Vamos dançar de Ed e Rafael Cardoso. Luciana Mello, de Djavan, sim. Fernanda Abreu, dela, Você Pra Mim. São 5h17. Boa tarde para você que nos acompanha. É o nosso Almanac pela 100,9 Brasileiríssima. Que bom ter e ser a sua companhia. Agora trazendo para você a música Adivinha o Quê? Lançada por Lulu Santos em 18 de julho de 1983, no álbum O Ritmo do Momento, retrata uma DR, discussão de relacionamento sobre ciúmes e desejo, marcada por um famoso coro de amigos famosos. Vamos ouvir.

0: Você conferiu Dalto Pessoa de Dalto e Cláudio Rabelo, Barão Vermelho, Bert Balanço de Cazuza e Frejá. Fernanda Takai de Zequete e Hortêncio Rocha diz que fui por aí. Lulu Santos dele, adivinha o quê? 5h31, breve intervalo, voltamos já já.
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3: No caminho para Pampulha, pela Avenida Pedro II, tem lentidão agora na região do bairro Bonfim por excesso de veículos. E mais à frente, entre os bairros Monsenhor Messias e Jardim Montanhês. Para evitar esse segundo trecho de lentidão, você que dirige pode passar por vias internas do bairro Caiçara, como por exemplo, a rua Rosinha Sigô, para chegar mais rapidamente à Avenida Tancredo Neves. Outra alternativa é seguir para Pampulha, passando pela Avenida Carlos Luas. 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Emerson Rodrigues para a Rádio Inconfidência.
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0: Sempre com você pela 100,9 Brasileiríssima, o melhor da música popular brasileira. É claro, você confere aqui na nossa programação, como sempre, preparada com muito carinho, pensando em você. Vamos juntos com o nosso almanaque até às 6h30. E eu trago agora para você uma grande parceria entre Chico Buarque e Thelma Costa com a música Eu Te Amo. Vamos ouvir.

0: 100,9, Isabela Taviani, Diga Assim Pra Mim, de Isabela, 14 bis, Todo Azul do Mar, de Flávia Venturini e Ronaldo Bastos. Antes, você conferiu Chico Buarque e Thelma Costa, música de Chico, Eu Te Amo. Faltando agora 13 minutos para 6 horas, breve intervalo. Voltamos daqui a pouco.
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2: Se você pratica corrida, ciclismo ou outras atividades físicas, a dica de aplicativo de hoje é o Strava. Gratuito e muito popular entre atletas e iniciantes, o Strava permite registrar os seus treinos usando o GPS do celular. Ele acompanha a distância, tempo, velocidade e traça o percurso realizado, ajudando você a monitorar a sua evolução. O aplicativo também funciona como uma rede social do esporte, onde é possível compartilhar atividades, participar de desafios e acompanhar o desempenho de amigos. Tudo isso serve como incentivo para manter a motivação em dia. O Strava é uma ótima ferramenta para quem quer se exercitar com mais controle, interação e estímulo. O app é gratuito e está disponível para Android e iOS. Essa edição do App do Bom teve a apresentação e produção de Pedro Henrique Vieira. Nos trabalhos técnicos, Celso Júnior.
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0: Sempre qualidade, o melhor na música popular brasileira, é claro. Você confere aqui na nossa programação, sempre preparado com muito carinho. Faltando 11 minutos para 6 horas, no nosso Almanac eu trago para você a música Segredos. É uma balada romântica de Roberto Frejá, lançada em 2001 no seu primeiro álbum solo, Amor Pra Recomeçar. A história da faixa destaca-se por ser uma rara composição inteiramente solo do artista, que normalmente escrevia em parceria. Vamos ouvir.

0: A brasileiríssima Pato Fu perdendo dentes de Fernanda Takai e John Ulloa. Hit, Voo de Coração, de Hit e Bernardo Vilhena. Frejá, Segredos de Frejá. Agora são 6:01, intervalo rapidinho, não sai daí.
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2: Na região do bairro São Pedro, a Avenida Nossa Senhora do Carmo, na subida para o Belvedere, está parcialmente interditada em razão de ocorrência. E há reflexos de lentidão desde a rua Rio Grande do Norte, no encontro com a Avenida Afonso Pena. Na outra opção de caminho do centro para o Belvedere, a Avenida Raja Gabalha não tem ocorrências, mas excesso de veículos na região do bairro Estoril, até o encontro com a Avenida Barão Homem de Melo. Nesse trecho motorista, você deve ter calma. Depois do encontro com a Barão, boas condições até a chegada ao Belvedere para quem sobe pela Raja Gabalha. 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Emerson Rodrigues para a Rádio Inconfidência.
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0: Bora dividir fortes emoções musicais no nosso Almanac pela 100,9. Agora são 6:05. Daqui a pouco, o Jornal da Inconfidência, segunda edição, na nossa AM 880, FM 100,9 e também pela Rede Minas. Logo após, tem o Radar com Júnior de Castro. A gente começa muito bem a terceira parte do nosso programa com a música Futuros Amantes. A gravação desta música por Gal Costa foi lançada em 1995 no álbum Mina d'Água do Meu Canto, composta por Chico Buarque e consagrada ao embalar a trilha sonora da novela História de Amor da Rede Globo. Vamos ouvir.

Você conferiu Roupa Nova, Começo, Meio e Fim, de Luiz Otávio Carvalho, Ney Antônio, de Ajambuja Ramos e Paulo Sérgio Vale. Nenhum de Nós, sobre o Tempo, de Teddy Correia, Gal Costa, Futuros Amantes, de Chico Buarque. São 6h18, daqui a pouquinho, Jornal da Inconfidência, segunda edição. Uma boa noite para você que nos acompanha pela 100,9 Brasileiríssima. Bora dividir fortes emoções musicais. Agora eu trago para você a música Ai, Ai, Ai, Ai, de Ivan Lins. Vamos ouvir.

0: tá com...
1: A 9, você conferiu Djavan, sim ou não de Djavan? Ivan Lins, Ai Ai Ai Ai, de Ivan e Vitor Martins. 6h24, final do nosso almanac desta terça. Seleção musical de Júnior de Castro, a apresentação de Cristiano Batista, trabalhos técnicos de Homero Ribeiro e Zé Lu. Daqui a pouquinho, Jornal da Inconfidência, segunda edição, pela Rede Minas, Rádio Inconfidência AM e também FM. Logo após, tem Radar com Júnior de Castro. Amanhã tem mais almanac a partir das 4 horas. Aguardo você. Até lá, se Deus quiser. Tchau, tchau.
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4: Na região metropolitana, a interdição parcial da via expressa sentido BH na região do bairro Jardim das Alterosas, em Betim, gerando lentidão no trecho da rodovia Fernão Dias no caminho para a capital e também no contorno de Betim. Motorista, você pode passar pelo centro de Betim e mais à frente acessar a avenida Juiz Marco Túlio Isaac para ganhar tempo. No caminho de BH para Betim, lentidão na rodovia Fernão Dias, na região dos bairros Jardim Teresópolis e PTB por excesso de veículos, e na via expressa trânsito ainda com reflexos de lentidão por causa de uma colisão mais cedo no sentido Betim, depois do viaduto Beatriz. Essa colisão envolveu van e carro nesse trecho. Motorista, você deve ter atenção redobrada e paciência. 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Emerson Rodrigues, para a Rádio Inconfidência.
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1: Olá, boa noite. Garis são agredidas durante o trabalho em Santana do Manhuaçu. Terça-feira de muitos acidentes nas rodovias do estado. Soluções e receitas mágicas vendidas nas redes sociais trazem perigo a quem se automedica. Na entrevista de estúdio, vamos falar sobre a campanha Julho Verde, que faz conscientização sobre o câncer de cabeça e pescoço. Orçamento apertado leva muitos brasileiros a recorrerem ao cartão de crédito para despesas essenciais do dia a dia. E com mais de 40 mil IPs cadastrados, Belo Horizonte entra na temporada colorida da floração. O Jornal Minas está no ar.

0: Duas garis foram insultadas e agredidas por um homem enquanto limpava uma rua em Santana do Manhuaçu, na zona da Mata Mineira. O caso foi registrado na madrugada dessa segunda-feira.
1: Imagens de câmeras de segurança flagraram a agressão ocorrida por volta de 4h30 da manhã. Logo no início do vídeo, é possível ver o homem gritando e avançando para cima das trabalhadoras. Na sequência, ele empurra uma das vítimas, que cai no chão. Em seguida, o suspeito corre em direção à outra trabalhadora e também a agride com empurrões. Um homem tenta segurar o suspeito enquanto as vítimas reagem com vassouras. Em nota, a Prefeitura de Santana do Manhuaçu repudiou a agressão e lamentou o ocorrido com as servidoras públicas durante o horário de trabalho. O município também informou que prestará todo o apoio necessário e colocou o setor jurídico à disposição das vítimas para adoção das medidas cabíveis. O caso acontece perto de completar um ano da morte do gari Laudemir de Souza Fernandes, assassinado em agosto de 2025 pelo empresário René Júnior, no bairro Vista Alegre, na região oeste de Belo Horizonte. Laudemir foi morto após o suspeito se irritar com a posição do caminhão de coleta de lixo na via. O réu aguarda julgamento e segue preso preventivamente.
0: 32 trabalhadores foram resgatados em uma fazenda na zona rural de Perdizes, no Alto Paranaíba. De acordo com auditores fiscais do trabalho, eles estavam em condições de trabalho análogas à escravidão. Entre as irregularidades encontradas estavam a ausência de água potável, a falta de banheiros e de local adequado para refeições e descanso. Os trabalhadores também não tinham carteira assinada, cumpriam longas jornadas e não tinham intervalos regulares de descanso. De acordo com a Auditoria Fiscal do Trabalho, foi assegurado aos trabalhadores resgatados o pagamento de aproximadamente R$1 milhão em indenizações. Os nomes da fazenda e do empregador não foram divulgados. Confira outros destaques no Giro de Notícias.
2: Uma carreta tombou na manhã dessa terça-feira na rodovia Fernão Dias, em Igarapé, na região metropolitana de Belo Horizonte. O motorista perdeu o controle da direção e bateu contra um barranco, deixando o veículo atravessado e interditando a via. O motorista foi retirado em estado grave e encaminhado para o Hospital Municipal de Betim. A interdição chegou a causar 14 quilômetros de congestionamento. O engavetamento envolvendo duas carretas, um carro e um caminhão complicou o trânsito na BR-381 em Betim, na região metropolitana de Belo Horizonte. O carro em que uma das vítimas estava ficou completamente destruído devido ao acidente. Apesar do impacto, o motorista do carro saiu praticamente ileso do automóvel. De acordo com a concessionária, três pessoas se envolveram na ocorrência, mas nenhuma delas precisou ser hospitalizada. Também na BR-381, um ônibus colidiu de frente com um carro e deixou duas pessoas feridas em estado grave em Sabará, na região metropolitana. A rodovia precisou ser interditada nos dois sentidos para o atendimento das vítimas. As duas pessoas que estavam no carro de passeio ficaram gravemente feridas e foram encaminhadas para um hospital da região. Ninguém ficou ferido no coletivo. Um homem morreu em um acidente envolvendo três carretas e um carro na BR-365, em Buritizeiro, no norte de Minas. De acordo com o Corpo de Bombeiros, duas carretas colidiram de frente. Um dos motoristas morreu no local. A outra carreta e o carro envolvidos no acidente precisaram desviar dos veículos que bateram e saíram da pista. Um acidente envolvendo uma carreta, um ônibus e uma caminhonete deixou dois mortos na MG-050, em Piumhi, no centro-oeste de Minas. Os motoristas do ônibus e da carreta ficaram presos às ferragens e morreram no local. Outras quatro pessoas ficaram feridas. O ônibus vinha do interior de São Paulo com cerca de 30 passageiros e seguia para Minas Novas, no Vale do Jequitinhonha.
0: O sonho de um corpo perfeito ou uma cura milagrosa para algum tipo de doença tem levado muitos brasileiros a procurar a solução na internet. Sejam dicas para fórmulas caseiras ou até a venda de medicamentos sem receita, é cada vez mais comum encontrar anúncios com preços bem menores que os praticados em farmácias e drogarias. Só que o resultado pode ser desastroso. Quem mostra pra gente é o repórter Sulimar Silva.
3: A Irene Pereira já se automedicou, influenciada pelas redes sociais, e revela que os preços mais baixos e a promessa de rápida perda de peso foi o que mais lhe chamou a atenção.
4: Era muito desconforto, muito enjoo, senti muita dor de cabeça, então eu falei, não vale a pena, custo-benefício não vale a pena, vou tentar vias normais.
3: Uma prática comum para quase 80% da população brasileira, a automedicação é uma ação que tem múltiplas causas e apresenta vários riscos, incluindo diagnóstico incorreto, escolha de medicamento errado e dependência de medicamentos. E esta ingestão medicamentar por conta própria se torna ainda mais perigosa quando a pessoa se guia pelas redes sociais, com fórmulas ditas milagrosas, sejam de cura ou de emagrecimento. E a internet está cheia desses exemplos chamados de infalíveis.
5: Se vocês quiserem dar uma acelerada no metabolismo, queimar calorias, queimar gordura, ó, esse abelhinho aqui, ele é sensacional.
6: Perde uma pessoa de 100 quilos, 8 quilos, ou seja, 8% do peso inicial.
7: Essa composição aqui vai fazer com que você fique com muita energia. Isso vai te ajudar a emagrecer, vai melhorar a sua disposição para treinar, a sua disposição para o dia a dia, cognição.
3: As redes sociais propiciam que tudo esteja ao alcance de um clique na tela do celular. Mas até quando a saúde pode ser negligenciada tendo esta automedicação pelas redes sociais? O Brasil ocupa o quinto lugar nas buscas na internet relacionadas à saúde. Porém, o uso das redes sociais pode ser arriscado, pois pode divulgar informações infundadas e levar ao uso irracional de medicamentos.
8: Prescrição de remédio ela é muito complicada, né? Porque a pessoa que prescreve ela tem que ter um conhecimento sobre os efeitos colaterais, que nem sempre aparecem, mas quando aparecem podem ser graves e fatais. Então eu vejo quando você recebe uma receita de uma pessoa que não é preparada para lidar com o problema, é a mesma coisa que você pegar um avião com uma pessoa que não sabe pilotar, o avião tem um problema e o piloto não sabe resolver.
3: Procurar profissionais com experiência comprovada e que saibam orientar o tratamento correto e individualizado ainda é e continua sendo a principal receita para a manutenção de uma boa saúde, aliada a uma alimentação balanceada, hábitos saudáveis e exercícios físicos regulares.
8: Eu acho que cada profissional na sua área, e eu acredito que nessa parte aí as pessoas que mais lidam com a parte de metabolismo é o médico e o endocrinologista, o metabolista. São os médicos aí que são mais indicados para lidar com esses distúrbios metabólicos, as pessoas tanto buscam, que estão associadas à obesidade, ao diabetes, né, às doenças cardiovasculares, em que pese, às vezes, o acesso é difícil, a pessoa tem uma dificuldade de encontrar um médico adequado, mas esse esforço é válido. Eu acho que você pegar qualquer uma, pegar uma receita na internet, achando que está fazendo a mesma coisa, isso provavelmente vai te levar para um caminho errado e que, às vezes, pode dar muito problema.
3: E se engana quem pensa que a automedicação não tem idade. O Alisson, que tem 24 anos, procura nas redes sociais a solução rápida para a perda de peso.
9: Eu procurei saber sobre a questão do Monjaro e é o que eu quero tomar, porque eu acredito que vai me fazer emagrecer mais rápido.
3: Mas e nas ruas? O que pensam as pessoas? Elas são contra ou a favor da automedicação?
10: Às vezes você pensa que pode estar fazendo algo para ajudar seu corpo no momento, mas pode acabar atrapalhando mais que ajudando.
11: Se você quer perder peso, vamos procurar um profissional da área, melhor do que se automedicar.
0: E julho é o mês da conscientização sobre o câncer de cabeça e pescoço, que inclui a soma dos cânceres de boca, tireoide e laringe. Segundo o Instituto Nacional de Câncer, o Brasil deve registrar mais de 42 mil novos casos desse tipo de câncer só neste ano. Cerca de 5 mil casos são esperados em Minas Gerais. O câncer de boca apresenta maior incidência, com previsão de mais de 17 mil novos casos no país, principalmente entre os homens. Mais de 70% dos casos são diagnosticados em estágio avançado, o que reforça a necessidade da prevenção e do diagnóstico precoce. Aqui no estúdio, vamos conversar com o Dr. Vinícius Antunes Freitas, coordenador do Serviço de Cirurgia de Cabeça e Pescoço aqui da Santa Casa. Seja muito bem-vindo ao estúdio do Jornal Minas, doutor.
12: Obrigado, Paulo. Obrigado pela oportunidade de falar de um tema tão importante.
0: Perfeito. E quais são os sinais, né, desse tipo de câncer, que é uma área muito ampla, né? Cabeça, pescoço, né? Mas existem alguns sinais que servem de alerta, né?
12: Exato. Inclusive, essa campanha de Julho Verde, ela tem esse objetivo de conscientizar a população sobre formas de evitar e de fazer o diagnóstico precoce. O diagnóstico precoce, ele é feito através da identificação e busca por um profissional médico para avaliar essa lesão nos primeiros momentos do seu surgimento, ali nas primeiras 2 semanas. Lesões, por exemplo, pequenas aftas que não cicatrizam, que não melhoram em até 2 semanas, na cavidade oral, ou mesmo na garganta, no fundo da língua, devem ser avaliados. A rouquidão, por exemplo, a rouquidão que não melhora com mais de 15 dias, deve ter avaliação de um profissional especializado. Dificuldade para engolir, dor para engolir, especialmente em pacientes tabagistas e etilistas.
0: Talvez algum nódulo, assim, algum carocinho que você sente aqui no
12: pescoço. Exato. É muito comum, a população conhece o caroço do pescoço, conhece como íngua, né?
0: Isso.
12: E, eventualmente, essas ínguas, elas surgem frequentemente associadas a infecções como gripes, infecção de garganta. Quando é uma malignidade, essa íngua, esse linfonodo aumentado, ele não regride. Deve ser suspeitado de um tumor maligno na região da cabeça e do pescoço.
0: E todo mundo está suscetível a esse tipo de câncer ou existe um público que tem que tomar mais atenção?
12: Estatisticamente falando, pacientes com mais de 50 anos, do sexo masculino,
0: certo,
12: que sejam tabagistas e etilistas, têm mais propensão. O segundo tumor da cabeça e do pescoço mais frequente é o câncer de tireoide. Esse é mais frequente em mulheres. Os dois outros mais frequentes, que é o câncer de boca e da laringe, eles estão mais frequentes em homens e com mais de 50 anos. E tem uma coisa importante, que não só esses três tipos que são os mais frequentes, mas tem também o câncer de pele, que acomete a região da cabeça e do pescoço. Tem o câncer das glândulas salivares, que também devem ser analisados. E se houver algum caroço, uma lesão, é preciso que seja investigado pelo, preferência, o cirurgião de cabeça e pescoço, mas um dentista, um otorrinolaringologista também pode fazer essa avaliação inicial.
0: Doutor, você falou duas coisas importantes, já adiantou duas coisas importantes. O álcool e o cigarro, o tabaco, né? Esses são realmente os vilões do câncer de cabeça e pescoço?
12: Sim. No Brasil, hoje, nós temos esses dois fatores como os principais. Em países de primeiro mundo, a infecção pelo vírus do HPV também representa uma estatística muito significativa. No Brasil, a gente já tem vacinação contra o vírus do HPV, que é uma forma de a gente prevenir no futuro o câncer de cabeça e pescoço também, aqui em menor quantidade.
0: E com relação ao diagnóstico precoce, né? Realmente, se a gente detectar isso bem no início, bem nos estágios iniciais, é possível até ter a cura?
12: Exatamente. Essa pergunta ela é chave, porque hoje nós temos uma evolução muito grande da medicina. Então, a cura do câncer ela é uma realidade. Uhum. Então, mesmo tumores em estadio avançado, a chance de cura ela é menor, mas ela é possível também.
0: Certo.
12: Quando a gente diagnostica no início, o câncer bem inicial, a chance de cura, e muitas vezes, ela passa de 90%. São esses os pacientes que a gente quer tratar especialmente, né? E lógico, todos os pacientes serão tratados, mas se a gente conseguir tratar inicialmente, a gente vai ter mais de 90% de cura. No Brasil, só 20% dos pacientes são tratados precocemente, no caso do câncer de cabeça e pescoço.
0: É um número que a gente tem que melhorar, temos que cuidar da nossa saúde, cuidar do tratar com bons hábitos, né?
12: Sim.
0: E é por isso que a Santa Casa, inclusive, é até referência, né?
12: Exatamente. Hoje, na Santa Casa, nós temos uma equipe de cirurgia de cabeça e pescoço com 6 cirurgiões. Nós realizamos cerca de 3 mil atendimentos ambulatoriais, mais de 400 cirurgias entre biópsias e grandes ressecções. Isso especificamente relacionado aos tumores da cabeça e do pescoço.
0: Tá certo, então, doutor. Muito obrigado pela sua participação.
12: Agradeço a oportunidade.
0: E a seguir, orçamento apertado leva muitos brasileiros a recorrer ao cartão de crédito para garantir despesas essenciais do dia a dia. E com mais de 40 mil IPs cadastrados, Belo Horizonte entra na temporada colorida da floração. Nós já voltamos.
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4: Um ponto extra de vacinação contra a gripe será instalado no shopping Onyx Mall, na região norte da capital, entre esta quarta, dia 29, e sexta-feira, 31. O atendimento será realizado na entrada do centro comercial, das 8h30 da manhã ao meio-dia e de 1 até 4 da tarde. Além da vacina contra a gripe, as equipes de saúde também vão conferir a caderneta de vacinação e orientar os moradores sobre as possíveis doses em atraso. A campanha é destinada a pessoas com idade a partir de 6 meses. Para receber o imunizante, é recomendado apresentar um documento de identificação e, se possível, a carteira de vacinação. A Prefeitura de BH diz que a instalação de postos temporários em locais de grande circulação facilita o acesso da população à vacinação e contribui para aumentar a cobertura vacinal. O Onyx Mall fica localizado na rua Valdomiro Lobo, número 55, no bairro Guarani. E o orçamento apertado tem levado muitos brasileiros a recorrer ao cartão de crédito para garantir despesas essenciais do dia a dia. Com a renda comprometida e o custo de vida elevado, alimentação e contas básicas passaram a pesar no limite disponível. A reportagem é da TV Cultura.
5: Pagamento em dinheiro vivo é cada vez mais raro, mas o ideal é que pelo menos o dinheiro do mercado já esteja na conta.
6: Eu penso que alimentação a gente tem que comprar com débito.
7: Até os 100 reais eu costumo pôr débito.
5: Mas nem todo mundo tem o recurso disponível e acaba partindo para o cartão de crédito. O cartão é a modalidade de crédito mais usada pelos brasileiros. E 3 em cada 10 recorrem a essa opção para cobrir despesas do cotidiano, como gastos com alimentos, remédios, transporte e até contas de luz e água. Uma parcela parecida dos brasileiros utiliza o cartão de crédito para compras específicas e 18% para lidar com despesas emergenciais de saúde. O dinheiro curto no final do mês empurra o brasileiro para a modalidade que pode ter os maiores juros do mercado. O consumidor busca no cartão a possibilidade de parcelar compras. A facilidade de acesso também ajuda porque, de olho na cobrança de juros, as operadoras não restringem a emissão de cartões novos. Além disso, disponibilizam um limite pré-aprovado. Mas essas facilidades têm um risco para o orçamento doméstico.
8: Utilizando o cartão de crédito para essas despesas cotidianas, existe um risco de as pessoas estão vivendo alavancadas todos os meses, né? Então eu estou gastando na expectativa de pagar no próximo mês essas contas que são contas básicas. Então qualquer imprevisto que você tenha no seu dia a dia, seja com saúde ou seja até mesmo dentro de casa, qualquer tipo de imprevisto, isso pode acabar desmantelando e desorganizando todo esse ciclo de pagamentos. E isso acontecendo com os juros altos do jeito que a gente acompanha do cartão de crédito, tende a virar uma bola de neve e levar as pessoas à inadimplência.
5: Depois do cartão, aparecem como modalidades mais usadas o empréstimo pessoal e o crédito consignado, vistos como uma oportunidade de reorganizar as finanças. Já os financiamentos de veículos e de imóveis fazem parte das despesas de uma minoria de brasileiros. O crédito é uma boa forma de conquistar bens que não poderiam ser comprados à vista, mas precisam ser acessados por meio de instituições sérias, com consciência e planejamento.
8: Orientação principal, então, é entender qual é o custo efetivo total do crédito, entender qual é a taxa de juros daquele crédito que você busca contratar e quais são todas as taxas atreladas àquele crédito, para que depois um arrependimento não aconteça.
5: E para não cair nas armadilhas do cartão de crédito, controle e organização são fundamentais.
9: O segredo é estar de olho sempre, né, nos lançamentos, né? Tem o aplicativo do banco que dá para a gente ir olhando tudo que é pago, tem os SMS que

0: recebe. R$50. É o jeito.
1: E olha só que beleza. Belo Horizonte possui mais de 40 mil IPs cadastrados na prefeitura. A floração ocorre durante o período de estiagem, tempo seco, que vai de junho a outubro. As cores das flores seguem um calendário natural. Porém, os efeitos climáticos podem alterar esse cronograma. Confira na reportagem da Carolina Namonier.
2: Está aberta a temporada colorida de Belo Horizonte. É a chegada da floração dos ipês.
3: Aqui na nossa região, nosso clima, né, de Mata Atlântica, nós temos uma floração mais escalonada, né? Então nós temos aí uma sucessão de cores que embeleza muito a cidade. Então a gente começa lá no finalzinho do outono, maio, começando já o inverno. E a gente inicia pelo ipê, que é o Androanthus, né, que é o gênero, o ipê, famoso ipê roxo. A gente vai seguindo, né, vem o rosa lá para julho, agosto, vai até setembro. Em setembro a gente tem uma explosão dos ipês amarelos, que vai ali até outubro. E fechando aí, né, fechando o inverno, chegando na primavera, a gente vem com os ipês brancos.
2: Neste ano a presença do El Niño pode ter impactado o ciclo natural das árvores. Segundo a bióloga, alterações no padrão de chuva e na temperatura anteciparam floradas.
3: E a planta, ela é um fator vivo, mas ela interage com os fatores não vivos, né? Que é o que? A luz, a temperatura, os solos, nutrientes. Então, esses recursos que a planta utiliza, eles são fatores essenciais para que ela consiga ter o sucesso reprodutivo dela.
2: A previsão para 2026 é que o fenômeno climático permaneça forte e continue trazendo mudanças mesmo depois da temporada de ipês.
4: As condições que o El Niño forte ou muito forte vai começar a ter efeitos aqui é mais relacionados ao final do inverno e início da primavera. Quais são esses efeitos em Minas Gerais? No geral, são efeitos de aumento na frequência e na intensidade de ondas de calor. Então, aumenta a probabilidade de a gente ter ondas de calor mais intensas e mais com uma frequência maior, e também de irregularidade no início da estação chuvosa.
2: Beleza? Que aguça a curiosidade dos visitantes. Por isso, vale lembrar que é proibido cortar ou danificar IP sem autorização, principalmente o amarelo. Desde 1988, é protegido por lei. Se tem vontade de ter um em casa, saiba que o processo precisa passar pela prefeitura.
5: O munícipe que deseja ter um IP na porta da sua casa, ela pode solicitar pelo portal de serviços da prefeitura, acessando o portal de serviços pela internet e solicitando o plantio da espécie desejada. Ao fazer a solicitação, será indicado um técnico a campo que fará a observação do ponto de plantio solicitado e as condições desse ponto de plantio. Então serão observados, por exemplo, interferências com fiação, largura de calçada, condição da calçada, tipo de solo, pavimento, e fará a indicação da espécie mais adequada para o local.
1: Fica por aqui. Boa noite e até amanhã.

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1: Volta para casa com trânsito carregado pela Avenida Antônio Carlos, no sentido Pampulha. A lentidão começa na altura do bairro Cachoeirinha, no encontro com a Bernardo de Vasconcelos, e vai até a região do bairro São Luís. Excesso de veículos. Motorista, para ganhar tempo, você pode seguir pelas avenidas Pedro II e Carlos Luz. E atenção, há um ponto atípico de interdição parcial na Avenida Antônio Carlos, sentido centro, perto do encontro com a Avenida Abraão Caram, gerando lentidão desde a barragem da Lagoa. E nesse caso, para ganhar tempo e fugir do congestionamento motorista, você pode passar por vias internas do bairro São Luís. Gary Lee e Alex Lifeson celebram 50 anos de Rush 50 Something Tour, um de fevereiro de 2027, Estádio Mineirão, Belo Horizonte. Garanta já seu ingresso. Emerson Rodrigues para a Rádio Inconfidência.
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3: Faltando 3 minutos para 7 da noite, excelente terça-feira para você ligado aqui na Rádio Inconfidência FM, a nossa brasileiríssima. Seja muito mais que bem-vindo, muito mais que bem-vinda. Eu sou Júnior de Castro e agora você segue comigo e com o melhor da música brasileira. Até as 9 horas da noite, aqui você também participa, manda sua mensagem e ainda concorre a ingressos, não é, Gabriel Basílio? Boa noite pra você.
4: Boa noite, Júnior. Hoje o nosso ouvinte, ele concorre a um par de ingressos para o show do rapper Yankee Vino, que se apresenta na sexta-feira, dia 31, às 8 da noite, na Autêntica, um oferecimento da Autêntica.
3: Pois é, e para o nosso ouvinte concorrer a esses ingressos, tem que responder a nossa enquete do dia, que hoje é...
4: Em qual trabalho você seria péssimo?
3: Nossa, tem vários, eu acho que eu seria péssimo. Mas dois aqui eu tava pensando. Fotógrafo, que eu sou péssimo pra tirar fotos, é muito bom, uhum. Eu sei disso. E videomaker também. Apesar de que eu gravo bastante, mas assim, se fosse profissionalmente, acho que não.
4: Ai, vídeo eu também não tenho muita familiaridade, não. Mas um que eu seria péssimo é bancário. Trabalhar em banco. Porque eu sou muito lerdo e muito ruim com dinheiro também.
3: Você é ruim com dinheiro? Com dinheiro eu sou bom, viu?
4: Nossa Senhora.
3: Que venha muito, inclusive. Mas e você, meu amigo, minha amiga ouvinte? Repete a pergunta.
4: Em qual trabalho você seria péssimo?
3: E manda o WhatsApp pra gente.
4: Mande a sua resposta com o nome completo pelo WhatsApp 319-8299-1282 e concorra aos ingressos.
3: Isso aí, estamos aguardando a sua mensagem, agora faltando um minutinho só para 7 da noite e chega Heróis da Resistência, dublê de corpo.

E hoje aqui no Radar você concorre a um par de ingressos para o show do Yunk Vino e DJ Maju, que rola nesta sexta-feira, dia 31, lá na Autêntica, oferecimento da Autêntica. Para você concorrer, você tem que responder a nossa enquete do dia, que é qual a profissão que você seria péssimo. Conta para mim pelo WhatsApp 31 98299 1282, e não esqueça de mandar seu nome completo junto, tá bom? Assim você concorre. O Sandro Márcio da Silva tá participando, disse que seria um péssimo dentista. A Larissa Assunção Rodrigues também tá ligada e seria uma péssima caminhoneira. Eu acho que eu seria um bom caminhoneiro, sabia? Eu gosto de estrada, gosto de dirigir. Enfim, vai mandando a sua mensagem. Agora são 7 horas e 8 minutos.

0: 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Na brasileiríssima Gilson's Proposta, antes você ouviu Rita Lee Tati Bitati. Essa é uma parceria da Rita com Roberto de Carvalho e abrindo o programa de hoje, Heróis da Resistência, dublê de corpo, canção do Leone e do Luiz Lima. Agora são 7 horas e 11 minutos, você me responde, hein? Responde a enquete do dia. Quero saber qual profissão você seria péssimo. WhatsApp 31 98299 1282. Manda sua mensagem de áudio também, de até 25 segundos, que a gente roda aqui, inclusive tem mensagem.
1: Boa noite, meu amigo Júlia de Castro! Boa noite a todos os meus amigos ouvintes aqui da nossa querida brasileiríssima, que é o Thales Nascimento Xavier. E uma profissão que eu seria péssimo, com toda certeza, é político. Seria um péssimo político, porque eu tenho um problema de pensar demais no lado dos outros, sabe? Às vezes eu até esqueço o meu. E eu acho que político no Brasil é o extremo oposto, né? Sirvo pra isso, não.
0: E eu digo mais, Thales, além de não tá fácil, ainda tá difícil. 7 horas, 12 minutos, chegando JP Seduzir.

0: Hoje você conta pra mim qual profissão você seria péssimo. Quem tá participando aqui comigo? Vera Lúcia da Silva, que seria uma péssima contadora. Tem mais mensagem de áudio, bora ouvir.
1: Boa noite, Juninho. Boa noite, geral. Eu serei um péssimo professor. Comecei pedagogia. Primeiro estágio, eu parei. A tal da paciência, né? Que eu não tenho. Um abraço pro Lázaro Cota. Marvin de Rodas, saudades.
0: Tava sumido, Marvin. Por onde andava você? Aqui participando comigo também, Gladstone Rodrigues. E ele disse que acredita que seria um péssimo mecânico ou obras, ou para fazer obras. Eu acho que eu seria um bom mecânico, viu? Eu gosto disso. Na Brasileiríssima 720.

0: Preta Gil, Duda Beat, Ivete Sangalo, Coisas da Vida, do Mihail Plopsky, do Nelson Motta e do Ariel Donato. Cidade Negra, Onde Você Mora, música do Nando Reis e da Marisa Monte. Djavan, Eu Te Devoro e JP, Seduzir, canção do Djavan. São 7h27 e hoje valendo par de ingressos pro Yunk Vino e DJ Maju, show que rola na Autêntica. Nesta sexta-feira, dia 31, oferecimento de A Autêntica. Eu quero saber qual profissão você seria péssimo. Conta pra mim pelo WhatsApp 319-8299-1282. E não esqueça de enviar seu nome completo, tá bom? Quem tá participando aqui comigo é a Flávia Cristina, moradora do bairro Camargos, que disse que seria uma péssima cozinheira. Só sei fazer o básico e cozinho por obrigação. Aliás, serviço de casa não é minha praia. E ela tá mandando um abraço pro amigo Thales também, que participou agora há pouco. Olha só, amiga do Thales. Aqui comigo também participando, o Paulo de Assis Cunha, de Nova Lima. Eu não seria um bom bombeiro militar. Não posso ver tragédia e nem sangue. Deus me livre, eu também não. São 7h28, bora pro intervalo rápido, eu volto já.
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0: Eu disse que era rápido, 7h29, excelente terça-feira para você, ligado, ligada aqui no Radar Inconfidência, chegando outro eu com a música Velha Infância.

0: Enquete do dia, eu quero saber qual profissão, em qual profissão você seria péssimo. Participando comigo, Marina Luísa Rodrigues, que acha que seria uma péssima médica porque não consegue ver sangue. A Isabel Najar está participando também e diz que seria uma péssima dançarina, não tem ritmo. Mas aqui, Isabel, pela sua foto aqui no seu perfil do WhatsApp, parece que você está dançando, inclusive. A Paula Rodrigues Sobrinho também está participando. Juíza, no fundo, ia ficar com dó de todo mundo. Na Rádio Inconfidência, 7 horas 37 minutos.
1: Vanessa da Mata!

Boa noite a todos! Que menino maravilhoso, hein, gente? Doçura isso aqui.

Ah, eu também quero dançar com você. Tocamos duas com João Gomes e Vanessa da Mata, Amado e Só Você e Eu. Antes teve Tribalistas, Carnavalha, e a primeira foi com Outro Eu, Velha Infância, versão acústica dessa música, que é composta pela Marisa Monte, Davi Moraes, Carlinhos Brown, Arnaldo Antunes e Pedro Baby. Agora faltando 17 minutos para as 8 da noite, e hoje eu quero saber qual profissão você seria péssimo. Conta para mim pelo WhatsApp 31 982 99 12 82. Assim você concorre a um par de ingressos para o show do Yunkvino e DJ Maju. Esse showzaço rola na sexta-feira, dia 31 de julho, lá na Autêntica. Inclusive é um oferecimento de A Autêntica. Você não esquece de enviar seu nome completo, tá bom? Agora 17 minutos para as 8 da noite, tem Lued Luna com Sucesso, do Milton Nascimento e do Ronaldo Bastos. Eu tô falando de Nada Será Como Antes.

Participa comigo, vai, conta pra mim qual profissão você seria péssimo. Manda pelo WhatsApp 31982991282. Não esqueça de enviar nome completo junto. Participando comigo, Júlio César Sali. Eu não seria um médico, pois tenho horror a sangue. Aqui comigo também, a Júlia Maia Gonçalves Martins. Acho que você entendeu a pergunta errado, viu, Júlia? A Júlia tá falando aqui que seria arquiteta, que é a profissão dela e a paixão da vida que ela vai levar por toda a vida. Obrigado demais, tá falando também que ouve o programa todos os dias, mas ainda dá tempo de participar, viu, Júlia? É contar pra gente qual a profissão você seria péssima, que você não teria de jeito nenhum. O motoboy Cristiano tá participando também, ele que ganhou ingressos pro Prime Rock Brasil semana passada, mandou foto aqui pra gente também e disse que seria um péssimo mecânico, apesar de que ele gosta muito de andar de moto e fazer as entregas. Vocês têm que participar rápido, viu, para concorrer ao par de ingressos pro show do Yunque Vino com o DJ Maju, que rola nesta sexta-feira lá na Autêntica. Por quê? Porque na segunda hora do programa, a partir das 8 da noite, tem ingressos para outro show. Então, no final dessa hora, eu já vou trazer aqui quem vai ganhar o par de ingressos pro Yunque Vino aqui no radar. Agora, 8 minutos para as 8 da noite.

0: Na Inconfidência, Chico Chico, Menino Bonito, música da Rita Lee e do grupo Tutti Frutti. Nando Reis cantou Lindo Balão Azul, do Guilherme Arantes. Marcos Valle, Água de Coco, parceria dele com o irmão Paulo Sérgio Valle. E ouvimos ainda Lued Luna, Nada Será Como Antes, canção do Milton Nascimento e do Ronaldo Bastos. Agora, 8:01 e vamos descobrir quem ganhou o par de ingressos para o show do Yung Kivino e DJ Maju, showzaço que rola nesta sexta-feira, dia 31, lá na Autêntica. A sortuda de hoje foi a Marina Luísa Rodrigues. Parabéns para você, Marina. Já tem aí o início do fim de semana com programação garantida. Agora a gente vai para o intervalo e na volta tem mais ingressos para outro show, mas eu conto já já, fica aí.
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0: São 8:01. Excelente terça-feira para você. Se você está chegando agora, seja muito mais que bem-vindo, muito mais que bem-vinda. Eu sou Júnior de Castro e você segue comigo e com o melhor da música brasileira até as 9h. E a partir de agora, você concorre a um par de ingressos para o show da cantora Joana, que canta clássicos da nossa MPB, da nossa música popular brasileira, na sexta-feira, dia 14 de agosto, lá no Centro Cultural Unimed BH Minas, que fica na Rua da Bahia. Ela traz sucessos do Rei Roberto Carlos, de Moraes Moreira, Caetano Veloso, Lulu Santos, Guilherme Arantes, Chico Buarque e muito mais. E para você concorrer, você tem que me responder porque você merece ganhar esses ingressos. Manda para mim pelo WhatsApp 319-8299-1282 e não esqueça de enviar o seu nome completo junto, tá bom? Tô aguardando a sua mensagem enquanto a gente ouve Zizi Posse, Reconheço.

E a cantora Joana faz show aqui em Belo Horizonte, cantando clássicos da MPB no dia 14 de agosto, uma sexta-feira. E você pode concorrer a um par de ingressos me respondendo por que você merece essas cortesias. Responde pelo WhatsApp 31982991282. E não esqueça nunca jamais de mandar seu nome completo para poder concorrer, tá certo? O Geraldo Assunção do Carmo tá participando. Ele disse que dia 15. Um dia depois do show vai ser o aniversário dele, faz 65 anos, então por isso ele merece. Participando comigo também a Solange Fernandes de Oliveira, e disse: eu mereço ganhar porque sou ouvinte assídua do programa Radar da Inconfidência e fã número 1 da Joana. Aqui comigo também o Apolo Adonis, que não mandou o nome completo. Apolo, eu sei que ele que tá mandando porque ele sempre participa, mas quando é a produção que manda para mim, se não tiver nome, eles não mandam, daí você fica sem concorrer. E ele tá contando que ele merece, primeiro, por amar os clássicos da MPB e segundo, por sempre estar por aqui. Tá certo, Apolo. Agora são 8 horas e 10 minutos.

0: Tá aí, Cláudia, Deixa Eu Dizer, canção do Ivan Lins e do Ronaldo Monteiro. Quarteto em Si, MPB 4, Sina, canção do Djavan. A gente ouviu também Vinícius Cantuária, Cheio de Amor. E Zizi Posse, Reconheço. Essa é uma música do Ronaldo Bastos e do Silvio Rodrigues. São 8 horas 17 minutos. Partilhar, Rubel.
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E porque você merece um par de ingressos pro show da Joana, que canta clássicos da MPB, no dia 14 de agosto, lá no Teatro do Centro Cultural Unimed BH Minas. Marvin Nascimento de Paula, eu mereço esses ingressos para aliviar as dores da vida. Além de estar aqui todos os dias, mesmo sem telefone, quando pego alguém com uma caixinha de som, já falo logo para sintonizar em vocês. O Reginaldo Antônio R. de Souza também está participando. Eu mereço ganhar o ingresso do show da Joana porque o meu namorado mandou um zap dizendo que eu sou um sujeito ocupado, não mando notícias nem dou um sinal. Aqui comigo também a Caroline de Carvalho Coelho. Mereço ganhar o par de ingressos porque quero levar a dona Ivete para curtir com ela as músicas que marcaram sua vida. Minha amada mãe merece esse carinho por ser uma mulher forte e enfrentar as adversidades com força e ternura. Te amo, mãe. Essa é a mensagem da Caroline de Carvalho Coelho. A Isabel Najar também está participando. Eu mereço ganhar o ingresso porque gosto de passar boas energias para todos ao meu redor. Show é o ambiente perfeito. Na Brasileiríssima, são 8 horas e 28 minutos.

0: Na Rádio Inconfidência, aqui de Abelha, Teletema, Adriana Calcanhoto, Vambora e Rubel Partilhar. São 8 horas 32 minutos, último intervalo, dica de cultura. Eu volto já já.
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4: A companhia de dança Débora Coker inicia a circulação do novo trabalho, Remix, e chega a BH para apresentações nos dias 31 de julho, 1º e 2 de agosto, no Grande Teatro do Sesc Palladium.
5: Oi, aqui é Débora Coker e queria fazer um convite especial para toda a galera de Minas Gerais. Para os ouvintes, a nossa companhia está chegando em Belo Horizonte com seu mais novo espetáculo Remix, uma viagem pelos 32 anos da companhia de dança Débora Coker. A gente traz Vulcão, Rota, 4x4 e Belly. Do espetáculo Vulcão de 1994, Paixão. De Rota de 1997, Gravidade e Roda. Do 4x4 de 2002, a gente traz As Meninas e os Vasos. E de Belly, de 2014, a gente traz Delírios. Aguardo vocês.
4: Obrigado, Débora Coker. Belo Horizonte recebe a produção nos dias 31 de julho, 1º e 2 de agosto. Sexta, às 8h30 da noite. Sábado, às 4h30 da tarde e às 8h30 da noite. E domingo, às 6 da tarde, no Grande Teatro do Sesc Palladium. Os ingressos já estão à venda na bilheteria e pela plataforma Simpla. Eu sou o Pedro Henrique Vieira e essa foi mais uma edição do Plug. Nos trabalhos técnicos, Washington Bittencourt.
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0: 8 horas e 34 minutos com Kaique Souza e Saulo Fernandes. Balançar com você.

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1: Nossa abelha rainha Maria Bethânia cantando o sucesso do Gonzaguinha, Maravida. Antes teve Gal Costa e Marília Mendonça cuidando de longe. Canção da Marília Mendonça, do Juliano Tchula, do Júnior Gomes, do Vinícius Poeta e do Israel Novaes. Ouvimos também Kaique Souza e Saulo Fernandes, Balançar com Você. Agora 16 minutos para as 9 da noite, tem Orlando, aliás, Orlando é o marido dela, tem Oswaldo Montenegro e Glória Pires, Drops de Hortelã.

0: Beijos de Hortelã, Ivete Sangalo. Essa é uma canção da Lia Soares. Lucinha Lins cantou Purpurina, do Jerônimo Jardim. E a primeira com a dobradinha de Glória Pires e Oswaldo Montenegro, Drops de Hortelã. 4 minutos agora para as 9 da noite. E quem ganhou par de ingressos para o show da Joana foi a Caroline de Carvalho Coelho. Parabéns para você, Caroline. Vai curtir esse showzaço da Joana cantando clássicos da MPB no dia 14 de agosto. Mas você que concorreu e não ganhou não precisa ficar preocupado, porque amanhã tem mais ingressos para esse show da Joana, tá bom? O programa de hoje está chegando ao fim, então eu agradeço muito seu carinho, sua audiência, sua sintonia. Eu sou Júnior de Castro, apresento e faço a programação musical nos trabalhos técnicos Homero Ribeiro. Você segue com a Voz do Brasil e a gente, claro, se encontra amanhã a partir das 7 da noite aqui no Radar. Tá certo? Tá combinado? Então tá bom, um beijo enorme pra você e excelente fim de noite.
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4: Saudações, caro ouvinte. Em Minas Gerais, poucas expressões são tão comuns no dia a dia quanto o famoso arreda. Muito usada no interior do estado, a palavra significa afastar, sair do caminho ou abrir espaço, aparecendo em frases como arreda pra lá. O termo vem do verbo arredar, presente há séculos na língua portuguesa e registrado em dicionários históricos do idioma. Com o passar do tempo, a expressão ganhou força na fala popular mineira e acabou se tornando uma marca do jeito simples e cotidiano de se comunicar no estado. Mais do que uma palavra, arreda mostra como as expressões regionais ajudam a preservar a identidade cultural e linguística de Minas Gerais.
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